0: 43% da arrecadação do imposto de renda, do IPI e do novo imposto seletivo. Atualmente, esse índice é de 50%. Com a mudança, o FPM passará a receber uma parcela adicional de 1% em março de cada ano, somando-se aos repasses já existentes de julho, setembro e dezembro. O relator argumentou que o reforço no FPM é vital para prefeituras que lidam com custos operacionais crescentes. Além disso, o texto institui fundos para o Sul e Sudeste, destinando 1% da arrecadação federal para cada região financiar o setor produtivo local por meio de bancos regionais. O objetivo, segundo Arnaldo Jardim, é dar tratamento igualitário às regiões do país.
1: A região Nordeste já tem um fundo de desenvolvimento, a região Centro-Oeste também o tem, a região Norte tem um fundo de desenvolvimento e exatamente as duas outras regiões. As regiões Sul-Sudeste não têm.
0: O texto atual incorpora sugestões de outras propostas que tratam do assunto e estão sendo analisadas na Câmara. Da Rádio Câmara de Brasília, Noelle Nobre.
2: Economia.
3: Beto Preto, do PSD do Paraná, apresentou o projeto de lei que prevê a extinção do Conselho Administrativo de Recursos Fiscais, o CARF. Ele argumenta que o modelo atual contribui para a demora no julgamento de processos envolvendo grandes débitos tributários.
4: O deputado apoia um novo sistema de contestação fiscal, no qual os contribuintes tenham acesso mais célere à análise judicial de seus casos. Para Beto Preto, a ideia é modernizar os procedimentos e tornar a relação entre cidadãos e administração tributária mais simples e eficiente.
2: Agricultura.
3: Rafael Simões, do União de Minas Gerais, cobra do governo federal medidas contra a concorrência desleal no comércio de leite importado da Argentina e do Uruguai. O legislador afirma que produtores brasileiros estão decepcionados com a falta de ação por parte do executivo.
4: Rafael Simões destaca a força da pecuária leiteira do Brasil para a economia nacional. Ele também defende a aprovação de propostas que criem uma linha especial de renegociação de dívidas de produtores rurais afetados por eventos climáticos com o uso de recursos do Fundo Social do Pré-Sal.
2: Transportes.
3: Eduardo Bismarck, do PV do Ceará, pede ao DENIT medidas para aumentar a segurança na BR-304, no trecho que corta o município de Aracati. Entre as reivindicações estão a retirada de lombadas das pontes sobre o rio Jaguaribe e a adoção de alternativas que reduzam os acidentes.
4: O parlamentar também defende a implantação de uma rotatória e o reforço da sinalização no acesso às praias de Canoa Quebrada, Marjolândia e Quixaba. Segundo ele, as intervenções são necessárias para melhorar a mobilidade e acompanhar o crescimento do turismo na região.
2: Segurança Pública.
3: A relatora da proposta que criminaliza a misoginia apresentou ajustes ao texto principal que está em debate na Câmara. A expectativa é que o projeto seja votado ainda este mês no plenário, como informa o repórter José Carlos Oliveira.
5: A coordenadora do Grupo de Trabalho de Criminalização da Misoginia, deputada Tabata Amaral, do PSB de São Paulo, anunciou ajustes no projeto de lei sobre o tema, já aprovado no Senado e com possível votação no plenário da Câmara dos Deputados ainda neste mês, com relatoria da própria deputada. O texto original equipara a misoginia ao crime de racismo, o que a torna inafiançável e imprescritível. Tabata alterou principalmente a definição de misoginia.
6: A fim de preservar a uniformidade conceitual da legislação penal e processual penal sobre o tema, propomos a substituição dos termos ódio e aversão previstos no projeto para a caracterização da misoginia pelas expressões menosprezo ou discriminação em razão da condição de mulher.
5: Tabata Amaral afirmou que a aprovação da proposta será avanço civilizatório essencial. A misoginia é descrita como fenômeno estrutural profundamente enraizado em relações de poder historicamente marcadas pela desigualdade de gênero. A deputada também identificou crescente disseminação de comunidades e redes de conteúdo na internet associadas à chamada machosfera, que difundem narrativas de hostilidade ao feminino e promovem processos de radicalização, sobretudo entre jovens. Entre outros pontos, o novo texto de Tabata Amaral prevê suspensão temporária de conta ou perfil de internet que veiculem conteúdo ilícito.
6: A gente precisa aprovar esse texto ainda nesse mês, porque enquanto a gente não atualiza a legislação, a gente vai ter criminosos que não só se sentem à vontade, mas estão sendo autorizados todos os dias a dizerem que mulheres podem e devem ser assassinadas, podem e devem ser humilhadas, podem e devem ser estupradas. É isso o que a gente quer combater.
5: Segundo a deputada, as audiências do grupo de trabalho da Câmara mostraram que o feminicídio é muitas vezes uma morte anunciada, precedida por violência verbal e simbólica. Tabata Amaral manteve a previsão de pena de 2 a 5 anos de reclusão e multa para crimes praticados em razão de misoginia, mas incluiu, entre os agravantes, o crime contra criança, adolescente e pessoa idosa ou com deficiência. O texto ainda poderá passar por novos ajustes até 16 de junho, quando será votado no GT e depois levado ao Colégio de Líderes e ao plenário, possivelmente na mesma semana, de acordo com a deputada.
6: E aí, fiquem muito à vontade nos próximos dias para me procurar, para que a gente possa ir ajustando e que traga, de fato, um consenso de todos os membros do nosso grupo de trabalho.
5: Tabata Amaral também definiu propostas prioritárias complementares ao projeto de lei principal. Duas já estão formalizadas e tratam do enfrentamento à violência digital contra as mulheres. A outra proposta é um anteprojeto sobre investigação e atendimento das vítimas de ato de misoginia com medidas de prevenção à violência doméstica e familiar contra a mulher. A deputada Talíria Petroni, do PSOL do Rio de Janeiro, manifestou otimismo quanto à rápida aprovação dos textos no Congresso.
7: Tem muitas diferenças que constituem as deputadas da bancada feminina, mas tem também muitas coisas que nos unem. E, lamentavelmente, a violência é uma delas. 367 meninas menores de 18 anos foram vítimas de feminicídio nos últimos 5 anos. Uma vida inteira interrompida pelo feminicídio. Isso é chocante num país que, infelizmente, todo ano mata quase 1.500 mulheres por serem mulheres.
5: O grupo de trabalho ainda apresentou uma indicação ao Ministério das Mulheres para a regulamentação de medidas de prevenção e enfrentamento à violência digital contra a mulher, além de ações preventivas em articulação com os órgãos federais. Da Rádio Câmara de Brasília, José Carlos Oliveira.
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2: Política.
4: Rogério Correia, do PT de Minas Gerais, exige apuração sobre documentos divulgados por reportagem a respeito de pagamentos do Banco Master ao filme Dark Horse, ligado à trajetória do ex-presidente Jair Bolsonaro. Ele afirma que o material indica repasses em dólar entre 2025 e 2026.
3: Rogério Correia questiona a origem dos recursos envolvidos. O deputado pede investigação sobre uma possível conexão entre as transferências feitas ao projeto cinematográfico e verbas da Previdência dos Servidores do Estado do Rio de Janeiro.
4: Coronel Crisóstomo, do PL de Rondônia, elogia a postura dos políticos da direita diante dos desafios enfrentados pelo Brasil. Ele afirma que os parlamentares de oposição têm contribuído para o fortalecimento da segurança pública, do agronegócio e de valores ligados à família.
3: Coronel Crisóstomo acrescenta que o país também precisa de mudanças na condução da economia para evitar mais pressão sobre a população. O deputado critica a política econômica do governo federal, citando o editorial da imprensa que alerta sobre o aumento de gastos públicos.
4: Ricardo Maia, do MDB, faz um balanço de sua agenda no interior da Bahia, destacando encontros com lideranças políticas e comunidades locais. Ele afirma que sua presença nos municípios fortalece o diálogo com a população e permite acompanhar de perto as demandas regionais.
3: Ricardo Maia também ressalta a participação em inaugurações e visitas a obras em andamento. Ele defende que a atuação no interior é fundamental para contribuir com ações voltadas ao desenvolvimento local e à melhoria da qualidade de vida da população.
2: Saúde.
4: A Comissão de Finanças e Tributação da Câmara aprovou proposta para ampliar o combate ao câncer e a assistência aos pacientes, reduzindo as desigualdades regionais de acesso ao tratamento. A repórter Sofia Peçanha tem os detalhes.
9: A Comissão de Finanças e Tributação da Câmara dos Deputados aprovou a criação de um Programa Nacional para Combate ao Câncer. Originalmente, o projeto estabelecia o Fundo Nacional de Combate ao Câncer e de Assistência a Portadores. Mas, por recomendação do relator do texto, deputado Merlong Solano, do PT do Piauí, a comissão optou por substituir o fundo pelo Programa Nacional de Combate ao Câncer e de Assistência a Portadores. Entre as prioridades previstas estão a prevenção e o diagnóstico precoce da doença, a ampliação do acesso aos serviços de oncologia, a qualificação de profissionais de saúde e apoio à pesquisa científica. Se a proposta for transformada em lei, o Ministério da Saúde deverá regulamentar o programa e definir as ações necessárias para sua implementação. Segundo Merlong Solano, ações de prevenção e diagnóstico precoce são fundamentais para aumentar as chances de sucesso no tratamento.
10: A gente sabe que o câncer é uma das enfermidades que mais agrava a vida das pessoas, mas felizmente ele cada vez mais tem cura, desde que haja cuidados preventivos e tratamento rápido, até mesmo precoce, se for possível, melhor. O que implica na montagem de toda uma rede de informação e de diagnóstico precoce.
9: O texto também determina que o programa prioriza a redução das desigualdades regionais no acesso aos serviços oncológicos. O relator afirma que a intenção é reduzir a necessidade dos pacientes se deslocarem longas distâncias para realizar exames, consultas ou tratamentos especializados.
10: Também no projeto a gente estabeleceu a necessidade do Ministério dar especial atenção à descentralização dessa rede, no sentido de diminuir a desigualdade regional que existe em relação ao acesso ao tratamento do câncer.
9: A criação de um Programa Nacional de Combate ao Câncer será analisada agora pela Comissão de Constituição e Justiça, antes de seguir ao Senado. Da Rádio Câmara de Brasília, Sofia Peçanha.
2: Direitos Humanos.
3: Robinson Faria, do PP do Rio Grande do Norte, quer impedir a aplicação de punições baseadas na lei do silêncio em situações relacionadas a comportamentos de pessoas com transtorno do espectro autista. A ideia é evitar constrangimentos contra famílias atípicas.
4: Robson Faria afirma que a proposta surgiu após o relato de uma mãe de crianças autistas que teria sido ameaçada e intimidada em seu condomínio. Para o deputado, é papel do Legislativo garantir mais respeito às necessidades das pessoas neurodivergentes e de seus familiares.
3: Termina agora o Jornal Câmara dos Deputados, produzido pela Rádio Câmara, com trabalhos técnicos de Wellington Teles e a apresentação de Val Monteiro e Luciana Vieira. Uma boa noite para você.
4: A Voz do Brasil está de volta amanhã. Boa noite.
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11: No ar em todo lugar, Rio Negro e Solimões, Cowboy Chora!

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0: Contramão Gustavo Mioto, aluga-se Luan Santana e mais Guilherme Santiago, só penso em você, eu volto já.
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0: No ar em todo lugar, Jade Jadson, astronauta de mármore.

Sertanejas! Atenção, atenção, presta atenção aqui em mim, vai!

0: É não, viu? Perdeu.
1: Nunca. Banquinho, mais. Som do Felipe Rodrigo, teve João Gomes na sua cintura e Júlia e Rafaela, 1998 era o ano. Ah, que é isso, hein? Muita moda sertaneja, o Hora Sertaneja que volta daqui a pouquinho.
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1: No ar em todo lugar, Matheus e Cauã, que sorte a nossa.

0: gente boa, olha quem fechou, Diego e Vitor Hugo, Saudade Traíra, teve Desculpa de Culpado com Marília Mendonça e mais o Bruno Marrone, Meu Jeito de Sentir, a gente volta já.
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0: No ar em todo lugar, Antony Gabriel, Vizinho Baderneiro.

0: Outro beijo.
1: Mano Walter, fechando com a chorona. Paula Fernandes participou dessa canção sensacional. Teve Luiz Henrique, Léo, Piti. Participação da Lauana Prado e Lobet Anticorpos. A gente volta já.
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1: No ar em todo lugar, Cristiano Araújo, por quê?

0: Zé Felipe Romário, terceiro amante, teve você mente, Zé Felipe e Mari Fernandes, quando tem sentimento.
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0: No ar em todo lugar, vamos pra Inside X com Edson e Hudson. Tem base não.

trouxe Matias, deixa eu te amar, por favor. Teve também Maria Cecília e Rodolfo, namora com o espelho e casal raiz, Xande Avião, fechou? Beijo no coração e até amanhã, tchau.

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0: Obrigado! Essa moda a gente dedica para todos os amigos de verdade. É uma mensagem que o Guilherme Santiago sempre passa, tenta passar toda a energia para vocês. É o maior carinho do mundo.
1: Eu acho que a gente, quando fala de amizade, fala de amigos, às vezes a gente não se dá conta de algumas palavras, de algumas situações, de momentos que a gente tem com amigos da gente, que a gente às vezes deixa o tempo ou deixa a cabeça da gente dar aquela amnésia, né? Por causa da idade, seja lá por qual motivo for. E a gente ainda costuma dizer ainda que a gente tem amigos que dá pra contar numa única mão, né? Eu às vezes eu discordo disso porque amizade é uma coisa assim que ela pode ser de várias formas, de vários sentidos. Então essa música, a gente resolveu gravar essa canção porque desde a primeira vez que a gente conheceu essa música, nos sensibilizou tanto que a gente se deu conta de verdade de tudo isso que eu tô falando pra vocês. Que a gente tinha, parece que a gente esquece um pouquinho do que realmente significa um grande amigo.
0: Quem tá solteiro aí hoje?

Quem tá solteiro aí hoje?

As mina pira? Então vai. Joga na palma da mão. Tchau.

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0: Vale do Henrique e Diego, vale do Denis.
1: É tudo nosso e nada deles.
2: Que delícia, cara.
3: Bate na palma da mão.

0: Obrigado demais, Brasília. Obrigado pelo carinho. Obrigado pela presença de cada um de vocês. Muito obrigado por acompanhar o trabalho da dupla Henrique e Juliano, por receber esse trabalho aí na casa de vocês. Espero que vocês realmente recebam com muito carinho, né, Juliano? Que a gente trabalhou muito duro pra poder fazer um DVD incrível pra vocês.
1: Vocês mudaram a nossa vida. Vocês fizeram o Henrique e Juliano se tornar realidade pra muitos.
0: Obrigado, muito obrigado, Brasília! Obrigado demais, Brasília.
1: Valeu!
0: Te apaixonado em vocês.
1: Valeu, moçada!
0: Obrigado! Tchau, tchau, gente. Que Deus abençoe mais esse trabalho e abençoe a vida de cada um de vocês aí.

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0: 5 e 3.
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0: ar agora a grande corrente de fé, elevando o pensamento ao Supremo Criador, para que interceda com sua divina bondade em favor de todos que necessitam de alívio para os seus problemas através da oração. E agora, com o pensamento em Deus Todo-Poderoso, para que Ele receba nossas orações, oremos. Em nome dos anjos, dos santos e das almas, saudemos a Sagrada Família. Em nome do Pai, do Filho e do Espírito Santo.
1: Amém.
0: E neste momento, em que todos se ajoelham e saúdam Maria Santíssima. Ave Maria, cheia de graça, o Senhor é convosco. Bendita sois vós entre as mulheres, e bendito é o fruto do vosso ventre, Jesus.

0: agora a todos aqueles que necessitam de uma graça. Rezamos neste momento a oração de São Francisco. Senhor, faça de mim um instrumento de sua paz. Onde existe o ódio,
1: que eu leve o amor.
0: Onde existe a discórdia,
1: que eu leve a união.
0: Onde existe o erro,
1: que eu leve a verdade.
0: Onde existe a dúvida,
1: que eu leve a fé.
0: Onde existe o desespero,
1: que eu leve a esperança.
0: Onde existe trevas,
1: que eu leve a luz.
0: E onde existe tristeza,
1: que eu leve a alegria.
0: Virgem Maria,
1: guarda-nos puro do pecado.
0: Ó Mãe de Deus,
1: abra os nossos corações quando nossos irmãos precisarem de nós.
0: Ó Mãe da Igreja.

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2: Vai vencendo, duplicata véia!

0: Bom dia, Carmo do Rio Claro e região.
1: Bom dia!
2: Bom dia!
3: Bom dia!
2: Bom dia! FM!
0: Ô, Ludinha Couto, que dia é hoje?
4: E Marcelo Souza, sextou de manhã, pescoço por dentro, com cerveja. Ludinha Couto, Itaú de Minas, Minas Gerais. Um abraço.
0: Essa é a ZYX 507, 87,9 Supernova FM. Eu sou
2: Marcelo Souza,
0: com o programa
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0: Alô, Maria.
5: Ah,
0: Roberto Guanabara.
6: Oh, chupa cabra.
0: TDV.
7: Bora, Guatemala.
0: Compadre Anderson, pessoal da Vanda Marinalva, pessoal em Passos, né? Ô, compadre, sextou! Abraço pra vocês aí, viu, pra garotada. Hoje uma data, a data mais romântica do ano, né? Hoje, dia dos namorados, alô pra minha eterna namorada, pra minha esposa, né? Também é dia de Santo Onofre. Lembrando que às 6 horas, momento de fé, nosso momento de oração. Ô, compadre, compadre Anderson, hoje pode fazer, né, aquela belíssima homenagem, né, pra comadre Celiana, viu? Aquele jantar romântico no dia de hoje. Hoje também que se comemora o dia do Correio Aéreo Nacional, fundação do Figueirense Futebol Clube em 1921. E falando em futebol, hoje continua aí a Copa do Mundo, né? Tem abertura agora nos Estados Unidos, Canadá. Ontem foi no México, e o México estreou aí com vitória, né? Em cima da África. E amanhã é a vez de testar aí a nossa seleção brasileira. Amanhã tem seleção brasileira pela Copa do Mundo.

0: Alô, Cidinha, Luiz Palmeirense, lá no Jardim América, Bahia. Daqui a pouco também a participação especial do PDV. Ô Cidinha, já tem uma moda do milionário e do saudoso Zé Rico para vocês aí no bairro Jardim América, porque agora tem a participação especial do meu compadre, diretamente da Vanda Marinalva, na cidade de Passos.
1: Sextou, compadre, sextou. Uma ótima sexta-feira para todos aí. Obrigado pelo carinho. Obrigado pela nossa parceria e nossa irmandade. Tamo junto, que Deus nos abençoe. Manda um beijão pra Tia Souza, Miguel, Benício, pra todos aí. Viu? Tamo junto. E aproveita a sexta. Sextou, que hoje é dia de tomar aquela. Manda o Mato Grosso Matias, aquela que nós escuta quando tá tomando aquela cachaçinha, coração de Minas. Forte abraço, meu querido.

0: Eita! Mato Grosso e Matias, na indicação do compadre Anderson, para todo o pessoal da Wanda Marinalvo, né? Anderson, Marinalvo, Enzo Cruzeirense, Bernardo, que é São Paulino. Alô, Miguel! Miguel também tá aí, já firme voz na Wanda Marinalvo. Ô, Marinalvo, tá tudo bem? Graças a Deus, bom final, bom trabalho e bom final de semana para vocês. E falando em final de semana...
1: Peraí que minha mãe tá me ligando, hein? Oi, gente, bom dia. Quem fala aqui é o PDV. Eu estou aqui com meu amigo Marcelo Souza no Amanhecer Sertanejo. Continue ligados com a gente. Bom dia, meu irmão.
0: Bom
1: tudo
0: dia.
1: Bem? Espero que você também esteja
0: graças
1: bem.
0: Graças a Deus.
1: Mais uma vez, sextou. Passando depressa demais, né? Graças a Deus, tá tudo bem. Gostaria de pedir a música hoje do João Paulo e Daniel. Saudade. Grande abraço, tamo junto.

0: Alô, PDV! Obrigado pela participação. Saudou o João Paulo e o Daniel. Saudade. Essa é de 1993. Composição de César Augusto e William Santana. 5 horas e 27 minutos. Embora, minha gente, com mais participação na programação da Supernova FM, direto da cidade de Itaú de Minas.
1: Oi, Marcelo, bom dia. Bom dia, Lurdinha. Aquela Lurdinha Couto da Coab 2 de Itaú de Minas, Minas Gerais. É, antes de mais nada, Marcelo.
0: Oi.
1: Gostaria que você pusesse o nome do amigo meu para orar.
0: Oh, claro que sim, com o maior prazer. Daqui a pouco, às 6 horas, no nosso momento especial, momento sagrado de fé e oração.
1: Na oração? A Cibelinha. Chama Cibeles, chama ela de Cibelinha.
0: Oh, Deus abençoe a Cibele para recuperar, viu?
1: A boca, só um tumor dentro da boca dela.
0: Coitada.
1: E é grave. Eu queria que você pusesse ela aí nas orações. É, Cibelinha de Itaú de Minas.
0: Uhum.
1: É, depois eu queria colocar também o nome da filhada da minha filha que nasceu e tá lá na UTI em Passos. Ela chama Fernanda, a mãe dela, e a menininha chama... Eu esqueci o nome da menina, Marcelo. É filha da Fernanda,
0: atenção, né,
1: em Passos.
0: É.
1: Ah, é Alice. Alice Fernanda, ela pôs o nome dela.
0: Alice Fernanda.
1: É filha da Fernanda, tá lá na UTI, lá em Passos. E continuar orando pela esposa do Vitor e do Carmo, né?
0: Opa, que foi graças vereador a Deus recuperando a cada tempo, dia, né? A dona Ângela.
1: A Ângela. Vamos orar para todos que precisam, né, de oração. E, então, eu queria ouvir duas músicas do Gustavo Lima, Retrovisor. Depois aquela do Vagabundo. Mandar para todo mundo, né, que gosta do Gustavo Lima. Quero mandar para o Cidinho Vair Luiz, PDV, Guanabara, Tina Véia, Braguinha, Nenê. A Reis, para todos aí do grupo Supernova, né? Para o Sueli, para o Beto, para o seu Jair Cantor, para toda a família deles aí, tá? Tô mandando. E quero mandar também para todos os aniversariantes do dia, parabéns, tudo de bom, né? Mandar para sua comadre em Passos também, seus familiares que moram em Passos, meus também que moram lá. E todos que moram aí no Carmo do Rio Claro também, tô mandando, tá? Meus parentes e amigos. Fica com Deus, Marcelo. Ótimo sextou, né? Dia de manhã o pescoço por dentro aí, gente, com cerveja. Beba com moderação, hein? Com cerveja. Fica com Deus,
2: Marcelo. Gratidão.
1: Lá de no teu coração. Costa.

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0: Essa dedicação da Lurdinha Couto, Itaú de Minas. Obrigado pela participação. Voltando agora, 24 minutos para 6 horas, nosso momento de fé, nosso momento de oração, porque agora nós temos mais uma participação diretamente da cidade de Passos.
1: Oi, Marcelo, bom dia.
0: Bom dia.
1: Sextou.
0: É a Marinalva.
1: Final de semana. Manda fio de cabelo para nós aí, nessa sexta friosa aqui em Passos. Aí.
2: Aô, chupa-cabra!
3: Vai vencendo, duplicata véia!

0: Aí um clássico dos clássicos da moda sertaneja, Chitão e Chororó, na indicação da Marinalva. Fio de cabelo. Cidinho, Evair, Luiz, no bairro Jardim América.
1: 5h39.
0: Milionário e saudoso Zé Rico, coração do sertanejo.

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2: Essa música do Emílio Eduardo fala de paixão com força. Ame quem te ama.

Aí no dia mais romântico do ano, nesta sexta-feira 12 de junho, Dia dos Namorados, Rosimar e Rosiclere, ame

0: Eliane Camargo, que eu sinto é amor. Fala a hora, tchau!
1: 5h53.
0: Daqui a pouquinho, nosso momento especial, momento de fé, nosso momento de oração. E alô pra garotada lá na cidade de Passos. Também acompanhando aí a nossa programação, o João Miguel. João Miguel, o Miguel do Cratena, o Miguel Karateca. Ô Miguel! Os! Também a Lavínia, a Pietra, o Arthur, a Camille, toda a meninada aí também, curtindo a nossa programação. Tá aí, meio cochilando, meio acordado, mas agora vai acordar com essa música linda do Zé Neto e Cristiano pra vocês.

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0: está ligado na terra, também está ligado no céu. Estamos chegando no nosso momento, momento especial. Momento de fé, momento de oração desta manhã de sexta, pintando aí o fim de semana mais romântico do ano. Hoje se comemora o Dia dos Namorados. Mas o maior amor que nós temos é por Deus, nosso Criador, nosso Senhor Jesus Cristo. Dia de Santo Onofre. E falando do Dia dos Namorados, e tem muitos países, é, né, uma curiosidade que esse dia, conhecido como o Dia de São Valentim. Celebra a união amorosa entre casais quando é comum a troca de cartões com mensagens românticas, presentes e um simbolismo, né, de mesmo um intuito, tais como os tradicionais, né, as tradicionais caixas de bombom. Tua bênção recebem pela fé no milagre. Comemorado aqui no Brasil hoje, dia 12, né? Véspera do dia 13 de junho, dia de Santo Antônio. São portugueses que têm a tradição do santo casamenteiro, né? A gente pega aí o santo casamenteiro, coloca de cabeça para baixo, coloca dentro do copo d'água. Momento em que paramos para fazer os nossos agradecimentos, os nossos pedidos, elevamos os nossos pensamentos ao Pai e através de Maria, nossa mãe, pedimos para que ela interceda. Abençoe principalmente os mais necessitados, os doentes. O Jean Couto colocando aqui pela intenção dos amigos, né, das amigas. Alice Fernanda, Cibelinha. Deus no comando, Cibelinha. Vai dar tudo certo, ou melhor, já deu tudo certo. Domine aí, ela que vai passar por uma cirurgia. E aí, garotinha. Alice Fernanda. Ângela Vitor, a esposa do ex-prefeito aqui de Carmo do Rio Claro, Antônio Vitor. Ela que também foi vereadora na última gestão. Tô em Lino, no bairro do Rosário, Israel, toda a família. Citinha, Vair, Luiz, Rogerão, no bairro Acampamento, esposa André, os filhos Paulo Henrique, Amanda, Daiane, a Creuza, Zé Roberto, Neuza, popular Neuza do Jack, o irmão Elinho. Momento de fé, momento de oração. Alô, Vicente. Vicentinho, popular Vicentinho, né, o presidente da SOC, da Sociedade Operária Carmelitana. Deus abençoe. Do mercado e toda a família. TDV e família. Jair e toda a família. Cássio Freire e toda a família. A bênção para minha família, para minha esposa, meus filhos, Miguel e Benício, meus irmãos, Márcio, lá da Casa de Pesca, Milena, Aldete. Momento de fé também, a Cida, pedindo oração para toda a família. E mandando aqui um abraço para todos os ouvintes. Reis, bom dia, Reis. Deus abençoe também você e toda a família. Angelita Santana e toda a família lá no bairro Jardim América. O Cres, lá no bairro Acampamento, lá no Coração Eucarístico, Cres Cruzeirense, a Cidinha, a esposa, Deus abençoe, obrigado aí também pela participação, pelo carinho, a audiência de todos vocês aí no bairro Coração Eucarístico, aí no bairro Acampamento, Maria da Paixão, também acompanhando a programação, José Rodrigues, Antônio Roberto Andrade e toda a família, 6:07, vamos juntos com a participação especial do Padre Sandra Henrique, para a gente começar o nosso dia, o nosso fim de semana feliz.
1: Bom dia, minha amiga! Bom dia, meu amigo comércio! Dia feliz nesta sexta-feira, 12 de junho, e hoje, festa solenidade do Sagrado Coração de Jesus. Um momento especial. Eu quero aqui render graças e louvores ao nosso Deus por nos dar e nos revelar um amor tão grande, tão imenso, tão intenso, tão verdadeiro e que realmente é traduzido neste sagrado coração, um amor que se revela na doação, na entrega total. Quando Jesus então revela esse grande amor na cruz e do seu coração emana sangue e água, e por isso nós podemos dizer: Jesus, eu confio em vós. Que bom nós temos esta data para reverenciarmos o coração de Jesus, um Deus que realmente tem um amor maravilhoso para com você, para comigo, para com todos. Louvemos a Deus por isso. Vamos fazer nossa oração. Inspirai-nos, ó Deus, para que em vós comece e termine tudo o que fizemos. Amém. O Evangelho de hoje está em Mateus, capítulo 11, versículos de 25 a 30. Naquele tempo, Jesus pôs-se a dizer: Eu te louvo, ó Pai, Senhor do céu e da terra, porque escondeste essas coisas aos sábios e entendidos e as revelaste aos pequeninos. Sim, Pai, porque assim foi do teu agrado. Tudo me foi entregue por meu Pai, e ninguém conhece o Filho senão o Pai, e ninguém conhece o Pai senão o Filho, e aquele a quem o Filho o quiser revelar. Vinde a mim todos vós que estáis cansados e fatigados sob o peso dos vossos fardos, e eu vos darei descanso. Tomai sobre vós o meu jugo e aprendei de mim, porque sou manso e humilde de coração, e vós encontrareis descanso, pois o meu jugo é suave e o meu fardo é leve. Minha amiga, meu amigo, nós temos esta beleza do coração de Jesus, mas somente os simples, os humildes conseguem compreender tamanha dimensão, tamanho amor, tamanha misericórdia. Por isso que Jesus vai dizer: escondestes essas coisas dos sábios e dos entendidos. Porque muitas vezes, ou quase sempre, os sábios e os entendidos estão fechados em seus próprios egoísmos. Os humildes e os simples têm tudo para poder perceber a presença de Deus, o amor de Deus. Por isso, honremos a Ele com o nosso modo de ser, com o nosso modo de proceder. Honremos a Ele também sendo sinal, prolongamento desse amor, dessa misericórdia, de um coração gigantesco. É muito melhor sermos conhecidos por termos um coração maravilhoso do que sermos conhecidos por sermos egoístas, indiferentes, frios. Nós somos de Deus, e se Ele, em Jesus, revelou um coração maravilhoso, peçamos também para que tenhamos este mesmo coração. Reze comigo.
2: Pai nosso que estais nos céus, santificado seja o vosso nome, venha a nós o vosso reino, seja feita a vossa vontade, assim na terra como no céu. O pão nosso de cada dia nos dai hoje, perdoai-nos as nossas ofensas, assim como nós perdoamos a quem nos tem ofendido. E não nos deixeis cair em tentação, mas livrai-nos do mal. Amém. Ave Maria, cheia de graça, o Senhor é convosco. Bendita sois vós entre as mulheres. Bendito é o fruto do vosso ventre, Jesus. Santa Maria, Mãe de Deus, rogai por nós, pecadores, agora e na hora de nossa morte. Amém. Glória ao Pai, ao Filho e ao Espírito Santo.
3: Como era no princípio, agora e sempre. Amém.
1: A benção da água, Deus eterno e todo-poderoso, que tendo escolhido a água, fonte de vida e pureza, para nos dar a graça batismal, quisestes também aparecer no rio Paraíba, a imagem da Virgem Imaculada. Abençoai esta água e fazei que ela nos recorde o nosso batismo, para que, purificados de nossas faltas, vivamos como cristãos, membros da vossa igreja, e cheguemos um dia à vida eterna. Por Cristo Senhor nosso. Amém. Um grande abraço do Padre Sandro Henrique, diretamente da casa do glorioso mártir São Sebastião, em Alpinópolis, Ventania, Minas Gerais. E que Deus nos abençoe, em nome do Pai, do Filho e do Espírito Santo. Amém. Um beijo no seu coração.
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5: Olá, meu amigo, olá, minha amiga ouvinte, graça e paz, força e luz. Hoje é o Dia dos Namorados. Eu queria partilhar para vocês um texto hoje que a mim também me chamou muita atenção. Sobre o namoro, da Rosana Braga. Namore muito, mas não cometa uma loucura. Esse texto diz assim: evolução e aprendizados à parte, acredito realmente que nascemos para nos relacionar, para estar em constante troca com o outro, para exercitar afeto e perceber ao longo de toda a vida o quanto isso pode ser difícil na maioria das vezes, mas o quanto também é valioso, gratificante e enche nossa vida de significado. E você há de convir comigo que quando se trata de namorar é diferente, é mais fácil, é fluido, leve, é receptivo. Namoro de verdade, como tão bem poetizou Carlos Drummond de Andrade, tem a ver com fazer pactos com a felicidade, por muitas vias, de várias formas. Quando comecei a pensar sobre esse tema namorar, diz ela, me veio uma frase que ouvi essa semana num contexto completamente adverso. Estava assistindo a um documentário sobre a loucura, loucura mesmo, de doença, internação, medicamento e psiquiatria. E me comovi demais ao ouvir um suposto doente mental dizendo ao repórter que loucura é quando a gente não vê o outro. Meu Deus, eu pensei. Será que temos confundido tão deliberadamente a diferença entre loucura e sabedoria? Loucura é não ver o outro, claro. E foi o suposto louco quem disse isso ao suposto normal. E me veio agora. Sabe qual é o momento, talvez o único momento em que realmente vemos o outro? No exato instante em que nos rendemos e o namoramos. Repare, observe e me diga se não tenho razão. Ver o outro não tem exatamente a ver com paixão, porque ela é projeção, é quase uma dor. Não tem tanto a ver com amor, porque costumamos entendê-lo mais como um compromisso quase sério, mas namoro não. Quando você sai para namorar, você vai à busca do que o outro tem de mais belo e disposto a mostrar o que você tem de melhor. Você olha o outro querendo realizar seus sonhos, fazê-lo feliz, da forma mais genuína e profunda que a felicidade pode ser feita. Tem a ver com olhos nos olhos, prestar atenção no que ele diz, estar atento ao que o outro quer. Tem a ver com paciência amorosa, conceder carinhosamente, só para ter o privilégio de presenciar seu sorriso. Namoro é feito de risada, espontaneidade, humanidade. É feito de tempo sem ponteiros. Namorar é ganhar o dia de presente para o outro. É transformar a vida num passeio de balão. É, eu sei, não dá para fazer isso o tempo todo, mas dá sim, pode apostar para fazer isso bem mais vezes do que temos feito. Por isso, hoje não quero te sugerir nada. Quero te desafiar mesmo. Duvido você parar com essa maluquice de não ver o outro. Duvido você pensar fora da caixa. Em primeiro lugar, pare de acreditar que você só pode namorar quem você beija na boca. Sim, é óbvio que você não só pode, como deve namorar mais quem você dorme, quem você casou, quem divide a vida com você. Mas estou sugerindo que você namore a vida, os amigos, os filhos, o marido, a esposa, o flerte, a paquera, namore até você mesmo. Transforme o seu relacionamento com um dia de dizer não a essa loucura cotidiana que temos nos imposto sem perceber. Não aos olhos fechados para o outro, e sim ao suspiro gostoso de quem abre os olhos e acorda. Acorda de verdade, acorda e vê que viver sem namorar é a maior loucura que alguém pode cometer. Chega de loucura. Esse texto da Rosana Braga, neste Dia dos Namorados, dá o que pensar. Um forte abraço. Deus te abençoe e te guarde. Em nome do Pai, do Filho e do Espírito Santo. Amém.
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6: Pai nosso que estás no céu.
7: Sim, estou aqui.
6: Por favor, não me interrompa, eu estou rezando.
7: Mas você não me chamou.
6: Chamei? Eu não chamei ninguém. Eu tô rezando. Pai nosso que estás no céu.
7: Aí você me chamou de novo.
6: Fiz do quê?
7: Me chamou? Você disse Pai nosso que estás no céu. Estou aqui. Como posso ajudá-lo?
6: Mas eu não quis dizer isso. É que eu tô rezando. Eu rezo o Pai nosso todos os dias. Me sinto bem rezando assim. É como se fosse um dever. E não me sinto bem até terminar.
7: Mas como podes dizer Pai Nosso sem lembrar que todos são seus irmãos? Como podes dizer que estás no céu se não sabe que o céu é paz, que o céu é amor a todos?
6: É, realmente, não tinha pensado nisso.
7: Mas prossiga sua oração.
6: Santificado seja o vosso nome.
7: Espera aí, o que você quer dizer com isso?
6: Quer dizer, sei lá o que significa. Como é que eu vou saber? Faz parte da oração, só isso.
7: Santificado significa digno de respeito, santo, sagrado.
6: Ah, agora entendi. Mas nunca tinha pensado no sentido dessa palavra, santificado. Venha a nós o vosso reino, seja feita a vossa vontade, assim na terra como no céu.
7: Está falando sério?
6: Claro, por que não?
7: E o que faz para isso acontecer?
6: O que faço? Nada, é que faz parte da oração. Além disso, seria bom que o Senhor tivesse um controle de tudo o que acontecesse no céu e na terra também.
7: Tenho controle sobre você?
6: Bem, eu vou para a igreja.
7: Não foi isso que perguntei. Que tal o jeito que você trata os seus irmãos? O muito tempo que você dá à televisão? As propagandas que você corre atrás? E o pouco tempo que dedica a mim?
6: Por favor, pare de criticar.
7: Desculpe. Pensei que você estava pedindo para que fosse feita a minha vontade. Se isso acontecer, tem que ser com aqueles que rezam, mas que aceitam a minha vontade. O frio, o sol, a chuva, a natureza, a comunidade, os amigos, os irmãos.
6: Está certo, tem razão. Acho que nunca aceito sua vontade, pois reclamo de tudo. Se manda chuva, peço sol. Se manda sol, reclamo do calor. Se manda frio, continuo reclamando. Se tô doente, peço saúde. Não cuido dela, deixo de me alimentar, ou como muito.
7: Ótimo reconhecer tudo isso. Vamos trabalhar juntos, eu e você.
6: Olha, Senhor, preciso terminar agora. Essa oração está demorando muito mais do que costuma ser. Vou continuar. O pão nosso de cada dia nos dai hoje.
7: Pare aí. Você está pedindo o pão material? Nem só de pão vive o homem, mas também da minha palavra. Estou interessado na nossa próxima parte da oração. Continue.
6: Perdoai as nossas ofensas, assim como nós perdoamos a quem nos tem ofendido.
7: E o seu irmão desprezado?
6: Tá vendo? Olha, Senhor, ele já criticou várias vezes e não era verdade o que dizia. Agora eu não consigo perdoar. Preciso me vingar.
7: Mas e a sua oração? O que quer dizer a sua oração? Estou gostando de você porque está sendo honesto. Mas não é bom carregar o peso da ira dentro de você, não acha?
6: Acho que ia me sentir melhor se me vingasse.
7: Não vai, não. Vai se sentir muito pior. A vingança não é tão doce como parece. Pense na tristeza que me causaria. Pense na sua tristeza. Agora eu posso mudar tudo para você. Basta você querer.
6: Pode? Mas como?
7: Perdoe seu irmão. Eu perdoarei você e te aliviarei.
6: Mas, Senhor, eu não posso perdoá-lo.
7: Então não me peça perdão.
6: É, Senhor, mais uma vez está certo. Mais do que quero me vingar, quero a paz com o Senhor. Tá bem, eu perdoo a todos. Mas me ajuda, Senhor. Mostre o caminho certo para mim e meus inimigos.
7: Isso que me pede é maravilhoso. Estou muito feliz com você. Como está se sentindo?
6: Bem, muito bem mesmo. Para falar a verdade, nunca tinha me sentido assim. É tão bom falar com Deus. E não deixeis cair em tentação, mas livrai-nos do mal.
7: Ótimo. Vou fazer justamente isto. Mas mas não se ponha em situações onde possa ser tentado.
6: O que quer dizer com isso?
7: Deixe de andar na companhia de pessoas que o levam a participar de coisas que não deve, como intrigas e fofocas. Abandone a maldade, o ódio. Isso tudo vai levá-lo para o caminho errado.
6: Não tô entendendo.
7: Claro que entende. Você já fez isso várias vezes. Entra no erro e depois corre a me pedir socorro.
6: Puxa, como eu tô envergonhado.
7: Você me pede ajuda, mas logo em seguida volta a errar de novo, para mais uma vez vir a fazer negócio comigo.
6: Eu tô com muita vergonha. Me perdoe, senhor.
7: Claro que perdoo. Sempre estou perdoando quem perdoa também. Mas não esqueça, quando me chamar, lembre-se da nossa conversa. Medite em cada palavra que fala. Termine sua oração.
6: Terminar? Ah, sim. Amém.
7: O que quer dizer com amém?
6: Não sei. É o final da oração. Só isso.
7: Você só deve dizer amém quando aceita tudo o que quero, quando concorda com a minha vontade e quando segue os meus mandamentos. Porque amém quer dizer assim seja. Concordo com tudo o que rezei.
6: Senhor, obrigada por me ensinar essa oração. E agora, obrigado por me fazer entendê-la.
7: Eu amo a cada um dos meus filhos, principalmente aqueles que querem sair do erro. Abençoe-te. Fica com a minha paz. Que assim seja.
6: Obrigado, Senhor. Estou muito feliz em saber que és meu amigo.
1: Alô, queridos amigos da Supernova, aqui é Padre Antônio. Que o Senhor nosso Deus derrame suas bênçãos sobre cada um de vocês.

Maria Santíssima, que em vossa imagem milagrosa de Aparecida espalhais inúmeros benefícios sobre o Brasil. Eu, embora indigno de pertencer ao número dos vossos servos, mas desejando participar dos benefícios da vossa misericórdia, prostrado a vossos pés, consagro-vos o entendimento, para que sempre pense no amor que mereceis. Consagro-vos a língua, para que sempre vos louve e propague a vossa devoção. Consagro-vos o coração, para que depois de Deus vos ame sobre todas as coisas. Recebei-nos, ó Rainha incomparável, no ditoso número dos vossos servos. Acolhei-nos debaixo da vossa proteção. Socorrei-nos em nossas necessidades espirituais e temporais, e sobretudo na hora da nossa morte. Abençoai-nos, ó Mãe Celestial, e com vossa poderosa intercessão, fortalecei-nos em nossa fraqueza, a fim de que, servindo-vos fielmente nesta vida, possamos louvar-vos, amar-vos e render-vos graças no céu. Por toda a eternidade, assim seja.

0: pela intercessão de Nossa Senhora Aparecida, Rainha e Padroeira do Brasil, a bênção de Deus Onipotente, Pai, Filho e Espírito Santo, desça sobre vós e permaneça sempre. Amém.
1: Só que eu tenho uma boa notícia para te dar também. Toda tempestade passa. E Deus permite a tempestade para provar você. Olha o que o Frei vai te dizer. Deus permite a tempestade para provar a sua fé. Gente, quando tudo é fácil, quando tudo está bem, é fácil acreditar. É ou não é? Quando tudo está fácil, é fácil crer. Somente na hora da prova, somente na hora da tempestade, é que Deus pode ver o tamanho da sua fé. E talvez hoje você está passando por uma tempestade. Eu só sei de uma coisa: Deus está com você. E fique claro para você que quando Ele quiser, essa tempestade vai acalmar. Quando essa tempestade não estiver te fazendo mais bem, Ele vai acalmar para você. Basta que Ele fale, basta que Ele diga, e essa tempestade acalma.

Você está entendendo? Os discípulos olham aquela tempestade e eles começam a ficar com medo. Jesus se levanta e diz: por que que você está com medo? Se eu estou aqui, essa barca não afunda. Irmão, se Jesus está com você, você não vai afundar. Amém? Não vai. Agora, a artimanha do diabo é o quê? Coloca medo. Porque o medo nos afasta de Deus. Amém? Porque tendes medo. Deixa Deus te perguntar.

de pé. Fica batendo a palma, fica batendo a palma. E diga para Deus: eu não vou desistir, Senhor. Eu não vou desanimar. O diabo quer que eu desanime. O diabo quer que eu tenha medo. Mas Deus está comigo.

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Hora certa! Faltando 16 minutos para ser. Bom dia, ótimo fim de semana, feliz dia dos namorados. E alô também para o pessoal da construção civil. Alô, Laércio, Laerte, Laione. Alô, Dico! Dico Pescador, Renato, pessoal da Peixaria Bosch. Dona Fátima, Simone, lá da Confeitaria São Miguel, Simone Bolo, Simone Confeiteira. 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

0: Alô, Christian! Christian Douglas! Pessoal da Construção Civil.
1: Você não vai resistir, não vai.
0: Ô, Christian! Sextou, hein?
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5: O que acontece no país e no mundo, você fica informado a partir de agora. Esta é a ZYX507, 87,9 Supernova FM, música, informação, prestação de serviços a toda a nossa comunidade. Está no ar mais uma edição do nosso informativo desta manhã de sexta-feira, pintando fim de semana, 12 do mês de junho, o Dia dos Namorados, e hoje também se comemora o Dia de Santo Onofre. 7:14, é hora de saber como fica a previsão do tempo para o fim de semana.
6: Vamos agora saber como fica o tempo e a temperatura.
4: Previsão do tempo.
7: O fim de semana no Brasil deve ser de chuva nas regiões centro-oeste, sudeste e até em algumas áreas do estado do Paraná. A explicação da Maria Clara Sasaki, especialista em meteorologia da empresa TempoOK, detalha onde deve chover mais.
8: Temos a formação de um ciclone no oceano que acaba organizando estas instabilidades no continente. A chuva pode ser volumosa em alguns momentos, especialmente no norte do estado do Paraná, áreas também de Mato Grosso do Sul, algumas regiões do interior de São Paulo. Aos pouquinhos, essa chuva atinge o Rio de Janeiro, Minas Gerais e o Espírito Santo. É uma chuva que vai acontecer tanto no sábado quanto no domingo.
7: No fim de semana, todo o centro-sul do país deve ter temperaturas baixas, que caem ainda mais a partir de sábado, principalmente no Rio de Janeiro, no leste de Minas Gerais e na capital do Espírito Santo, Vitória. Já na metade norte do país, a expectativa é de um fim de semana de tempo seco em algumas áreas.
8: Temos a presença de uma massa de ar seco no interior do Nordeste, no Tocantins, norte do estado de Goiás. Estas áreas já não recebem uma chuva significativa há pelo menos 2 meses, né? Aquela chuva que a gente chama de chuva agrícola, não tem acontecido nestas áreas do Tocantins, interior do Nordeste, norte do estado de Minas Gerais, norte do estado de Goiás.
7: Em grande parte desses locais, a previsão é de bastante calor, com temperaturas passando de 32 graus. Já para outras áreas do norte, a previsão é sim de chuva.
8: Agora, no extremo norte do Brasil, norte do Pará, Amapá, Roraima e norte do Amazonas, tem potencial para pancadas de chuva e pode chover também no Acre e em Rondônia, especialmente quando o ciclone, que está lá no oceano, na altura do sudeste, se organizar, ele ajuda a puxar um pouco mais de umidade para os estados do Acre e também de Rondônia.
7: No litoral do Nordeste, o potencial no fim de semana é para chuva fraca, também com temperaturas altas em torno dos 30 graus. Agência Rádio Web, produção e reportagem, Breno Zonta.
5: Para Carmo do Rio Claro, a mínima que foi registrada nesta manhã de sexta-feira de 14, máxima de 22 graus. A sensação térmica de 15, máxima de 19. Probabilidade de chuva 89%. Essas são as chances de chuva para hoje, volume estimado de 1,5 mm. E a umidade relativa do ar em torno de 99%. Chegou a hora de trazer os indicadores do agro, mercado da soja, do milho, boi, algodão, café, trigo e arroz.
9: Indicadores agropecuários, com Diego Brião. Soja.
10: Os contratos futuros de soja com vencimento em julho registraram queda nos Estados Unidos na quinta-feira. Na Bolsa de Chicago, a cotação era de US$ 11,15 por bushel ao final do dia. Valor no mercado físico no Brasil por saca de 60 quilos. Estado do Mato Grosso, cidade de Sorriso, R$ 105,60. Paraná, Marechal Cândido Rondon, R$ 111. Bahia, Luiz Eduardo Magalhães, R$ 113. E Rio Grande do Sul, não me toque, R$ 114,00 por saca de 60 quilos.
9: Milho.
10: Valores no mercado físico, por saca de 60 quilos. Paraná, Marechal Cândido Rondon, R$ 50,00, valor em queda na comparação com a cotação anterior. Mato Grosso, Campo Novo do Parecis, R$ 42,00, em estabilidade. E Goiás, Rio Verde, R$ 50,00, também em estabilidade.
9: Boi Gordo.
10: Em São Paulo, na B3, os contratos com vencimento em junho eram negociados ao final da quinta a R$ 348,20 por arroba. Houve elevação de 0,33% no dia. Boi à vista. Mato Grosso, Cuiabá, R$ 341,40 por arroba.
9: Café.
10: Os contratos futuros de café arábica, com entrega prevista para julho, terminaram a quinta-feira em Nova York, nos Estados Unidos, em elevação. A cotação era, ao final do dia, de R$ 1.716,58 por saca de 60 quilos. No Brasil, na B3, os contratos futuros de café arábica, com entrega prevista para julho, apresentaram elevação, com cotação de US$ 309 por saca de 60 quilos. Valor no mercado físico do café arábica tipo 6 por saca de 60 quilos. Minas Gerais, Varginha, R$ 1.550. Bahia, região oeste, R$ 1.365. E São Paulo, Franca, R$ 1.520.
9: Algodão.
10: Valor do algodão em pluma por arroba. Mato Grosso, Sorriso, R$ 128,01. Valor em queda na comparação com a cotação anterior. E Bahia, região oeste, R$ 133,67 em estabilidade.
9: Trigo.
10: Valor no mercado físico do trigo por saca de 60 quilos. Paraná, Marechal Cândido Rondon, R$ 70,00 em estabilidade. E Rio Grande do Sul, Júlio de Castilhos, R$ 69,50, também em estabilidade.
9: Arroz.
10: Valores no mercado físico. Bahia, região oeste, R$ 74,00 por saca de 60 quilos, em estabilidade. E Rio Grande do Sul, média estadual, R$ 59,00 por saca de 50 quilos, também em estabilidade.
9: Indicadores Agropecuários com Diego Brião, produção Agência Rádio Web.
5: 7:20, se você que estava se preparando para curtir a exposição da cidade de Alpinópolis, a exposição agropecuária foi cancelada por baixa venda de ingressos na querida cidade vizinha de Alpinópolis.
0: O cancelamento foi feito hoje pelo próprio Sindicato Rural dos Produtores Rurais de Alpinópolis. Foi por meio de uma nota publicada na página da Expoal. O sindicato informou que circunstâncias que fogem ao controle levaram a tomar essa decisão e que em breve divulgarão informações sobre os procedimentos relacionados aos ingressos adquiridos. A nossa produção entrou em contato com o sindicato, que disse lamentar o cancelamento e que o motivo, gente, foi a baixa adesão do evento, já que foram vendidos 320 ingressos para a festa. Como o evento exige um grande gasto e não teve um retorno significativo, a diretoria do evento então decidiu cancelar. De acordo com o diretor, o investimento no festival é de mais de R$ 1,5 milhão, mas não teria arrecadado nem R$ 100 mil na venda dos ingressos. O sindicato confirmou que haverá devolução do dinheiro para quem comprou, mas não informou quando isso irá ocorrer.
5: Uma pena, né, gente? Uma das grandes festas agropecuárias da nossa região, infelizmente, foi cancelada devido à baixa adesão aí das compras de ingresso, né? E qualquer informação, nós voltaremos a estar informando aqui na programação da Supernova FM. Vamos com o giro de notícias?
1: Olá, este é o Giro de Notícias, eu sou Alan Barbosa e você acompanha os destaques do momento. O Partido dos Trabalhadores solicitou ao STF investigação sobre recursos destinados ao filme Dark Horse, sobre o ex-presidente Jair Bolsonaro. De acordo com o PT, pode ter havido desvio de finalidade com recursos de emendas parlamentares e Caixa 2. Caso o pedido seja aceito, as investigações ficarão por conta da Polícia Federal e do Ministério Público. Familiares de pessoas sequestradas por cartéis protestaram na cidade do México no dia da abertura da Copa do Mundo. A polícia impediu a aproximação dos manifestantes ao Estádio Azteca. Nos últimos dias, a cidade é palco de protestos de professores que pedem melhoria salarial e mudanças nas regras de aposentadoria. Houve confronto entre a categoria e policiais nas ruas próximas ao Estádio Azteca. E o torcedor brasileiro está mais confiante na conquista do hexacampeonato. É o que aponta a Pesquisa Nacional da Quest, divulgada nesta quinta-feira. Segundo o levantamento, 35% dos brasileiros acreditam no título do Brasil neste Mundial, um aumento de 10% em relação à pesquisa divulgada em abril. E o árbitro brasileiro Wilton Sampaio virou celebridade com memes na internet por conta da atuação dele no jogo de abertura da Copa do Mundo. Sampaio expulsou dois jogadores da África do Sul e um do México e se pronunciou em inglês. Algumas publicações nas redes sociais chamaram o árbitro de Nossa Anitta e Nossa Lenda. O México derrotou os sul-africanos por 2-0. A Polícia Civil de São Paulo identificou o homem responsável pelo latrocínio, roubo seguido de morte, do adolescente Lucas Teles Santana, de 15 anos. O crime aconteceu em maio do ano passado. O adolescente e o primo dele foram abordados na rua por dois homens em uma moto. Lucas foi alvejado quando deixou o celular cair. A polícia não divulgou a identidade do criminoso, de 19 anos. Ele já estava preso preventivamente após ser detido com celulares roubados dentro de uma mochila. O Giro de Notícias é uma produção da Agência Rádio Web, texto e apresentação Alan Barbosa, edição Thiago Pedruzzi.
5: E amanhã tem estreia da Seleção Brasileira.
11: Tá chegando a hora da estreia da Seleção Brasileira na Copa do Mundo de 2026, no sábado, contra Marrocos, em Nova Jersey, nos Estados Unidos, às 7 horas da noite, no horário de Brasília. E o técnico Carlo Ancelotti comandou o penúltimo treino visando essa estreia e manteve a escalação, com Danilo e Alexandro nas laterais, Matheus Cunha e Lucas Paquetá no pelotão de frente. O técnico italiano deve manter essa escalação para o jogo de sábado. O Brasil segue no esquema 4-4-2, como o próprio Ancelotti já informou. Então é nesse cenário que Matheus Cunha vai ser o jogador que vai recompor ali o setor esquerdo, com o Paquetá atuando mais pela direita, dando maior liberdade para Vinícius Júnior e Rafinha. Este é o pensamento do técnico italiano. Vale ressaltar que a Seleção Brasileira ainda enfrenta na fase de grupos Haiti e Escócia. E o atacante Neymar, que vai ficar de fora dessa estreia da Seleção, ainda se recupera de uma lesão na panturrilha direita de grau 2, deve ficar disponível para o jogo contra o Haiti. Ressaltando que vai passar por novo exame para poder retornar aos treinamentos junto com os companheiros. Agência Rádio Web, com informações da Seleção Brasileira, Daniela Esperon.
5: Com as informações da Seleção Brasileira, Copa do Mundo 2026, nós vamos encerrando mais essa edição. Lembrando que durante a programação teremos mais informações.
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5: Abro Cássio Freire, pessoal da Construção Civil. Ô, Cássio, sextou.

0: O carinho de vocês para o nosso amigo Eduardo Costa! Eduardo Costa! Chega mais aí, grande cantor!
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12: Alô, Edinaldo e toda a equipe da Loki, falando em construção civil.
13: Alô, Marcelo Souza, bom dia.
12: Bom dia.
13: Ô, Marcelo Souza, manda uma música aí pra nós aqui na construção.
12: Mando sim, esse é o Cássio Freire, tá dando umas marteladas lá, escuta só, ó.
13: Ô, Marcelo Souza, manda uma música aí pra nós aqui na construção, tô aqui te ouvindo já. Ô, valeu aí pelo alô que você mandou pra mim aí. Manda uma moda do Chico Rei Paraná pra mim, viu?
12: Vai chorar hoje ou não?
13: Mas eu não vou chorar não, viu? Vou segurar pra mim não chorar.
12: Ainda mais hoje que é dia dos namorados, hein? Ai, ai, ai.
13: Certinho, Marcelo? Então, bom dia aí, uma ótima sexta-feira.
12: Ô, pra nós, Cássio.

0: É, no dia mais romântico do ano, 12 de junho, dia dos namorados, quem ama, perdoa.
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0: E essa é pra encerrar e fechando com chave de ouro o nosso programa Colorina e Rafaela, escravo do amor. Na sequência você vai ficar em ótima companhia com ela, Juliana Garcia, que vai te fazendo companhia até o meio do dia, oração da padroeira com o saudoso padre Mário Pio de Varia. Na sequência uma programação especial pra você, amigo ouvinte. Eu volto amanhã, querido Deus, assim da matina. Até lá, tchau, gente.

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Muito bem, Rádio Supernova FM. Bom dia, e chegou ela sexta-feira, que maravilha! E hoje é uma data especial, hoje, Dia dos Namorados, e amanhã já tem o nosso Brasilzão aí jogando, porque ontem foi a abertura oficial da Copa, ontem já teve México e África, bom demais, que abertura linda, hein, gente? Maravilhosa, como sempre. Um show de espetáculo, né? Então, vamos que vamos. Então, hoje aqui temos também brindes aqui pra vocês, Dia dos Namorados. Bora participar que dá tempo. 999042875. Tem também aí brindes lá da Pousada Chalé Paraíso. E vamos que vamos. Aqui é um brinde melhor do que o outro pra você. E você fazendo a melhor programação. Hoje é 12 de junho. Hoje também é dia de Santo Onofre, é estação outono, lua minguante, signo gêmeos, vamos para mais uma programação do jeito que você gosta. Primeiramente, pensamento em Deus, para que nos dê todo mal, nos abençoe, esteja sempre com a gente, hoje e sempre, né? Bora começar aqui, claro, nesse Dia dos Namorados tem que ser aí, começar com uma bem romântica e Jorge Mateus. Tem tudo a ver, né, gente? Vamos começar, então, aqui com Jorge Mateus, de Tanto Te Querer, 8:08, e bora participar, hein? Vem comigo, Juliana Garcia.

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8: Muito bem, você ligadinho nessa sexta-feira com a gente. Agora tá chegando o horóscopo do dia.
10: Oi, hoje é dia dos namorados, feliz dia dos casais apaixonados que deixam o amor evoluir, tudo de bom, tá? Feliz dia dos namorados pra vocês, 12 de junho de 2026. Eu sou a Suzy Luiz e tô chegando com as previsões astrais. Vida longa pra quem dá mais um giro em torno do sol nesse dia 12 de junho. Quem nasce no dia 12 de junho é do signo de Gêmeos, com a personalidade do signo de Virgem. São pessoas conhecidas por serem populares, joviais, comunicativas, otimistas. Tudo de bom pra você que faz aniversário hoje, 12 de junho. Previsões astrais para hoje: Áries, Touro e Gêmeos. Oi, Áries, nascidos de 21 de março a 20 de abril. A lua desperta a vontade de você aprender. É um bom momento para investir nos estudos. Fase harmoniosa e intensa em família. Desejos ardentes na intimidade. A cor para hoje é o dourado. Números da sorte: 87, 33 e 24. Touro, nascidos de 21 de abril a 20 de maio. Touro, concentre-se em uma coisa de cada vez. Fique perto de pessoas sábias e experientes. Existe chance de você se interessar por uma pessoa mais velha. Cor para hoje verde. Números da sorte: 34, 88 e 25. Gêmeos, nascidos de 21 de maio a 20 de junho. Gêmeos, agarre as oportunidades de aprender coisas novas. Algum mês pode balançar seu coração. Na união, valorize projetos em comum. Cor para hoje azul. Números da sorte: 44, 62 e 71. Eu já volto e falo com Câncer, Leão e Virgem com mais previsões nessa sexta-feira.
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Muito bem, Laona Prado e Simone Mendes aqui na programação. Bom dia. 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

0: 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E vamos que vamos por aqui atendendo o pessoal. Deixa eu atender a nossa querida amiga Lurdinha, diretamente lá de Itaú de Minas. Alô, Lurdinha, bom dia.
1: Oi, Ju, bom dia, tudo bem? Aqui é a Lurdinha Couto da Coab 2, Itaú de Minas, Minas Gerais. Queria ouvir Zaneto Cristiano, abaixa o som. Depois eu queria ouvir aquela Bebida na Ferida, Zaneto Cristiano. Quer mandar para você, Ju, para toda a sua família? Todos minha família aí no bairro do Carmo. Quero mandar também para todos os aniversariantes do dia, parabéns, tudo de bom. Para toda a construção civil que está te ouvindo. Todas as profissões do mundo, né, que está te ouvindo. E quero mandar também para PDV, Guanabara, Butina Véia, Braguinha, Nenê, a Reis, a Sueli, todos aí do Grupo Supernova, né? Para o Beto, para o seu Jair Cantor, todo mundo aí que faz parte do grupo e família. Rogerão, todos os irmãos dele. Os três filhos dele, né? A esposa, Andréia, e a Creuza, irmã dele. Os dois irmãos dele também. Todos os demais aí. Quero mandar para toda a minha família nos bairros do Carmo, né? E quero mandar para todos que moram fora, que vão passar um zap para vocês, Ju. E sextou, né? Dia de manhã, pescoço por dentro aí, gente, com cerveja. Beba com moderação, hein, gente, com cerveja. Abração, Ju. Let's go. Hasta la vista, baby. Oh my God. Oh my God.
0: Tá certo, tá aí, Ludinha, tamo juntas, aquele abraço pra você, sextou e bora de moda boa aqui, hein? Alô, Grupo Supernova FM.
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9: É, o som da cidade está aqui, 87,9, Super 9 FM, e agora tem resumos de novelas.
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11: Por aqui, seguindo a nobreza do amor, sexta-feira por aqui, 12 de junho. Vamos ver o que esse povo vai aprontar hoje. Jindal faz uma ameaça velada à Kenya e Shinua insiste que a princesa deve afastar de Dumi. No ateliê, todas desconfiam do padre Viriato, sem saber que se trata de carrapato. Dumi afirma a Shinua que acabará com a vida de Jindal caso o rei haja contra Kenya. Fátima e Miguel se emocionam ao ver Salma agradando o Fuad. Olha isso. Eu fico por aqui. Um beijo. Obrigada pela companhia. Lembrando que daqui a pouquinho tem mais na novela Coração Acelerado.
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9: Muito bem. Então daqui a pouquinho já tem resumos de novelas aqui pra você, hein? 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Alô, alô, pra Deilta, alô, Michelle, alô, pessoal aí do bar e restaurante Delícias da Micha. 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Ele já tá curtindo aí a programação. Alô, alô, Deilta, o famoso Marreta, e tá mandando música aqui pro pessoal que tá curtindo a gente, né? E mandando pra todos os companheiros de trabalho. Ele pediu Quando a Noite Chega Eu Não Consigo Dormir. Edu, e nosso embaixador, A Noite. Essa música é maravilhosa. Então, Gustavo Lima chegando aqui pra vocês. E o Deilton? 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

0: Hoje não.
1: 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Muito bem, somente com as melhores, faltando 18 minutinhos para as 9. Bora participar aqui que tem muitos sorteios hoje rolando por aqui. Bom dia, excelente sexta, ótimo final de semana.
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1: Tá aí, saudades de minha terra. Bom dia, Belmonte Amaraí. Salmodão passando por aqui. Bora participar com a gente, hein? Até o meio dia, tamo juntinhos de você. 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
1: 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E semana que vem tem sorteio aqui para vocês, hein? Vamos que vamos, deixa eu atender aqui o Zé Mendonça ligadinho no Oliveira, nosso amigo sempre sintonizado. Bom dia, Zé.
3: Olá, amigo. Zé Mendonça, TV. Fala, queria vir com o Rei Roberto Carlos, a moça, como é grande meu amor por você. Aí, como hoje é de namorado, você foi minha namorada Dete, viu? É tudo de bom para ela e para que em ser feliz, não só hoje, mas todo dia da nossa vida. Depois de 13 anos juntos, né? Espero que venha mais uns 13, né? Até os momentos baltos, não, tem, a vida é cheia de flores e espinhos, né? Mas tudo isso, né, a gente suportou, venceu até hoje, Deus quiser, vamos chegar lá, né? Vai, meu amigo, uma boa sexta para você, um bom fim de semana, um abraço, fica com Deus, tchau, tchau.
1: Abraço, Zé, tá aí, feliz

0: Dos namorados para você, para Dete, já bem tempo que Deus continue abençoando essa linda união. E vamos com o rei Roberto Carlos. E essa também eu quero mandar pro pessoal aí da Curiate, a Neuzinha, que é super fã. Alô, Neuzinha!
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11: Muito bem, agora tem notícias chegando.
12: Olá, já estamos de volta com mais informações. Ninguém acertou as 6 dezenas sorteadas ontem no concurso 3017 da Mega Sena. Os números foram 04, 06, 26, 28, 32 e 45. 36 apostas acertaram 5 dezenas e ganharam R$ 31.988,67 cada. Houve ainda 2.575 jogos vencedores com 4 números. Cada um deles leva R$ 737,17. Só lembrando que o próximo concurso acontecerá amanhã. O prêmio estimado é de R$ 12 milhões. Kleber Ramos, direto da redação. Notícia.
11: Mas já estamos de volta, hein? 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E vamos por aqui atendendo o pessoal que tá sintonizado, tá curtindo a gente. Alô pra Angelita. Alô, Angelita, no Jardim América.
13: Oi, Juliana Garcia. Bom dia, amiga. Aqui é a Angelita. Tudo bem? Eu gostaria de ouvir a música do Leonardo, Eu Sei Que Te Perdi. Ofereço para minha mãe Maria e para o meu grande amigo, o Sr. Jair, nosso cantor do Jardim Continental. Ju, se tiver algum sorteio, coloca aí, por favor, amiga. Muito obrigada. Fique com Deus. Até a próxima.
11: Tá certo, e já participando aqui dos nossos sorteios, e vamos embora, né, gente? Bora participar aqui até o meio-dia, tô juntinho de você hoje aqui, 9h04, Supernova, bom dia!
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10: É, e começou o forrozinho aqui na Supernova, e lembrando vocês que sábado que vem tem forró na SOC. 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
0: E hoje é dia dos namorados. Tá chegando homenagens aqui. Agora tá chegando aqui a homenagem do Matias, né? O Matias Reis, especialmente pra Lília, sua namorada, que tá lá na Tecelagem Tati Arte. É, aquele abraço, hein?

E a Lolília, ele que pediu pra fazer uma homenagem especial nesse Dia dos Namorados, pediu pra dizer que te ama muito, que você é muito especial. E ele mandou uma mensagem super, super linda. Ele pediu, coloca essa de fundiu aí pra gente fazer homenagem. Diz o seguinte, para você, Lilian Silva. Você, com seu jeitinho doce, seu sorriso que encanta, é meio bravinha, mas ao mesmo tempo transmite uma paz pra gente. Preocupada com todos à sua volta, sabe cuidar, ser gentil. Uma pessoa incrível e maravilhosa. Mulher independente, que luta com a vida e é guerreira. Te desejo toda a felicidade do mundo, que você continue sendo essa pessoa maravilhosa e parceira que você é. Agradeço a Deus todos os dias por ter te colocado na minha vida. Feliz Dia dos Namorados, de quem te adora e te ama muito. Matias.

Então tá aí, Lilia, Lilia, essa linda homenagem do seu namorado Matias, diretamente de Alpinópolis, viu? Feliz Dia dos Namorados pra vocês, Deus abençoe! E vamos colocar uma música linda, linda, linda, linda aqui também com Marlon e Maicon. Não te amar é impossível.

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Tô de volta nessa sexta-feira, bom final de semana pra você. Câncer, Leão e Virgem, oi Câncer, nascidos de 21 de junho a 21 de julho. Câncer, a lua desperta o seu lado ambicioso e o céu indica boas oportunidades. É um ótimo momento pra cuidar da saúde e da beleza. Mostre o seu poder na intimidade. A cor para hoje é o vinho, números da sorte 72, 00 e 09. Leão, nascidos de 22 de julho a 22 de agosto, Leão, o dia pede a companhia da família. Só tenha cuidado com discussão ao longo do dia, tá? A cor para você hoje é o amarelo, números da sorte 91, 10 e 73. Virgem, nascidos de 23 de agosto a 22 de setembro, Virgem, família e carreira disputam a sua atenção. A lua indica boas parcerias, por isso busque aliados. A sua popularidade aumenta. Cor para você, lilás, números da sorte 11, 47 e 29. Eu já volto e falo com Libra, Escorpião e Sagitário com mais um bloco de previsões.

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12: É, isso mesmo. E agora tem resumo de novelas.
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14: Coração acelerado que segue por aqui hoje, dia 12 de junho, gente. Vamos ver o que esse povo vai aprontar hoje, nesta sexta-feira. Zilá é eleita nova presidente do Grupo Amaral e Alauzinho se desespera. Nayane se incomoda ao encontrar pertences de agrado na casa de João Raul. Sinara e Palhares se envolvem novamente. Irene desconfia do comportamento de Valmir. Agrado se irrita ao receber um suposto recado de João Raul e decide responder ao cantor. Eu fico por aqui, um beijo, obrigada pela audiência. Daqui a pouquinho tem mais na novela Quem Ama Cuida.
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12: Muito bem, já estamos de volta por aqui. 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Alô Du, alô Juninho, bom dia pra vocês. 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Alô para a equipe, o Marquinho, Eduardo e a Giovana. Forte abraço para vocês. Está chegando música aí para vocês. E bora que atender o pessoal. Alô, pessoal da Ventania Alpinópolis.
15: Ô, Ju, bom dia. Sextou. Manda um alô aí para a galera da Construção Civil aí. Pro Matia, pro Juninho, pro Jonathan, que é da Prime Engenharia de Alpinópolis. E manda aí pra todas as namoradas, todos os casais aí, especialmente pra minha mulher aí também. E põe uma música aí do Matiz e escolhe uma aí, boa pra nós aí. E põe meu nome no sorteio aí. Tchau, obrigado.
12: Tá certo, Fabinho participando com a gente aqui. Deixa eu atender também a Camila, que tá lá no restaurante Recantos de Minas. Tá mandando pro grande amor dela lá, o namorado na ventania, né? E alô, alô, pra Cida também. Vai pra Cida, vai pra todo o pessoal. E ela mandou uma mensagem linda, linda aqui, ó. Pro namorado, meu amor, nunca se esqueça que dentro de mim existe um coração que te ama e nunca vai te esquecer. Você é e sempre será o meu grande amor. Te amo. Ê, Camila, toda apaixonada. E chegando louco o coração, Eduardo Costa. Grande abraço pra você, pra todo o pessoal aí do restaurante Cante Minas. Alô, Cida! Bom final de semana também, hein? Bora de música. Já já atendendo aqui o Cassinho Freire. Já já também atendendo o Denis, que tá ligadinho. Já já a música vai pro Rogerão, que tá na sintonia. Daqui a pouquinho também atendendo o Cássio Fernandes. Vamos que vamos, a programação do jeito que você gosta.

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Bola em jogo, já é hora de falar de futebol. A Copa do Mundo começou com vitória de uma das seleções anfitriãs, jogando no tradicional estádio Azteca, na cidade do México. O México venceu a África do Sul por 2-1 e assumiu a liderança do Grupo A. A partida também entrou para a história por marcar a primeira vez em que um trio de arbitragem brasileiro comandou a abertura de um Mundial. Outro fato histórico foi o estádio Azteca se tornar o primeiro do mundo a receber jogos em 3 edições diferentes da Copa do Mundo. Na próxima rodada, os mexicanos enfrentam a Coreia do Sul, enquanto a África do Sul busca recuperação diante da República Tcheca. Daqui a pouco tem mais destaques do esporte.

0: Muito bem, estivemos ao Esporte Total e vocês curtindo César e Paulinho, ou Cuidas de Mim, Deus.
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0: Que Deus cuide de todos nós, nos livre de todo mal, nos abençoe sempre. Ótimo final de semana e a todos os namorados, feliz dia dos namorados. Já já tá pintando aqui sorteio pra vocês, hein? É, já já das óticas, mais um lindo óculos maravilhoso feminino. Vou sortear também duas entradas para curtir o jogo do Brasil amanhã, o primeiro jogo do Brasil lá na Pousada Chalé Paraíso. Tem open bar, open food aí para você, então bora participar. E na segunda tem sorteio também da padaria São José, hein? Show de prêmios, Supernova, 999042875. 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Forte abraço para a equipe, hein? Simbora atendendo o pessoal. Aqui tem muita gente para atender, gente. Graças a Deus, muita audiência. Supernova sempre, sempre junto com você. Deixa eu atender aqui o Rogerão lá do acampamento.
2: Olá, Juliana. Bom dia, tudo bem, Ju? É o Rogerão. Ô, Ju, roda para mim o beijo do adeus com João Mineiro e Marciano. E roda também para mim aí o milionário e o José Rico. Milionário José Rico, a música Sonhei com Você. Ofereço aqui para André, Paulo Henrique, Amanda, Daiane. Para vocês da rádio, né? Para Nenê no Rosário, Cida na Bela Vista, Botina Véia e toda a família. Certo? Para todos que estiver ouvindo a rádio aí. Muito obrigado, Rogerão.
0: Tá certo, Rogerão. Valeu pela participação. Deixa eu atender também o José Donizete Marques.
3: É assim, bom dia. Ju, quem fala é seu amigo, ouvinte todos os dias, José Donizete Marques. Ju, por favor, hoje eu te peço uma música com a Carmen Silva, Sofrendo Demais. E se caso tiver vaga outra com Rio Negro Solimões, O Frio da Madrugada. Essa eu ofereço com muito prazer. Amigos, familiares, primos e primas. Meu amigo Gonçalvim, seus familiares lá do Baixo Santo Antônio. Meu primo Antônio Miguel Marques, lá da rua Pedro Faria, Jardim América. Padre Graça, seus familiares, lá do bairro Acampamento. Vocês todos aí da rádio. Todos ouvindo seu programa e um alguém especial, essa alguém sabe quem. Muito obrigado, bom fim de semana, tchau, um abraço, fique com Deus.
0: Tá certo, e frio da madrugada bota frio, hein, gente? Chegou friozinho aí pra gente. Então bora de música pra começar. João Mineiro e Marciano, o beijo do adeus, 10h04.

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0: Muito bem, agora são 10 horas 32 minutinhos e daqui a pouquinho eu vou estar de volta com muito mais.
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0: Muito bem, Supernova é demais. 10h35 tem o horóscopo do dia chegando.
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14: Previsões astrais de volta nessa sexta-feira. Libra, Escorpião, Sagitário, falo com você, Libra, nascidos de 23 de setembro a 22 de outubro. Libra, tensões rondam as suas amizades e as suas parcerias. Isso pode ser bom para identificar as relações que devem ser mantidas. Se você está livre, pode conhecer gente nova. Cor para hoje, lilás. Números da sorte 39, 12 e 84. Escorpião, nascidos de 23 de outubro a 21 de novembro. Escorpião, você vai ter facilidade para se relacionar e pode fazer parcerias vantajosas. Ótimas vibrações para quem trabalha em casa ou com parente. A fase é estimulante. A cor para você é amarelo. Números da sorte 67, 98 e 44. Sagitário, nascidos de 22 de novembro a 21 de dezembro. Sagitário, respeite seus limites e o seu desejo de ficar no seu canto. Você pode atrair alguém com quem convive regularmente. Na vida 2, compartilhe sonhos. A cor para hoje é o azul. Números da sorte 68, 23 e 50. Eu já volto com o último bloco de previsões e falo com Capricórnio, Aquário e também Peixes.
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0: Bom dia, já estamos de volta com Super Manhã. Bora participar que tem muitos sorteios rolando aqui pra você. Supernova, a rádio que mais te dá prêmios e tem informação. Daqui a pouquinho também já tá chegando mais aqui notícias pra você.

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0: 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Semana que vem tem sorteio lá da loja pra vocês também aqui, hein? Simbora atendendo o pessoal que tá ligadinho. Alô, Renato. Renato tá a fim de curtir uma do Raça Negra. É, mandando para todos os companheiros de trabalho, para todo o pessoal que está sintonizado. Grande abraço, bom dia, viu, Renato? Alô, Cássio Freire! O Cássio adora muito aquela música, né? É, o Prisioneiro. Alô, Cassinho! É, chegando para você a música que você adora aqui. Bora curtir com a gente nessa manhã, sexta-feira. Sextou, hein, Cassinho? Ele tá super animado aí pro jogo amanhã do Brasil. E para começar, então, a sequência de música aqui para vocês, tem os sons de Raça Negra e pedido aí do Renato, só com você, voltando 19 para as 11.
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0: Muito bem, vamos que vamos, gente. Só o modão aqui por aqui. Um forte abraço para você que tá ligadinho com a gente. 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Um abraço para Patrícia, para toda a equipe, hein? Ei, tá caindo uma chuvinha agora, começou uma chuvinha por aqui também, hein, gente? Agora vai ser a mais ainda, hein? É, e bora, bora aqui atender o pessoal que tá ligadinho. Bom dia!
1: Muito amada, você tá nível aqui, todo mundo que tá ouvindo, vou ouvir, tchau.
0: Tá certo, Marlene, Marlene tá ligadinho com a gente, é Amado Batista, ela é super fã do Amado Batista, tá chegando pra você. Deixa eu atender também aqui o Deninho, alô Denis!
2: Juliano, bom dia, o Deninho tá falando, manda um alô aqui pra nós, né, tá aqui no Palmeira hoje. Manda pro Cação, pro Matheus, Bodinho, pro Chico, pro Cassim, manda todos os PDs servente, hein. Manda uma do Ronaldo Viola e João Carvalho. Entre o rodeio e você.
0: Tá certo, Deninho. Valeu pela participação. Deixa eu atender também o pessoal que tá ligadinho com a gente lá na Ventania.
3: Ô, Juliana, bom dia. Joia, o Juninho aqui de Alconópolis. Juliana, manda um abraço aqui pra galera da Prime Engenharia. Aqui pro nosso grande amigo, compositor Matias Reis. O Jonta. O Fabinho, que até que enfim veio trabalhar hoje. O Fabinho tá pondo a mão na caixa por um bom pra inchar pra não trabalhar no dia. Tanta preguiça que o homem tá.
0: Você tá brincando?
3: Manda aquela música lá, Menina Maluquinha, do Matias Reis. Tchau, obrigado. Um abraço pra vocês aí na rádio também.
0: Tá certo. Então, ei, Fabinho, você tá esperto, hein? Que é isso? Vai falando assim que vai dar ideia pros outros pedreiros serventes também aqui, né? Faltando 5 pras 11. Vamos de música. Pra começar, tem Secretária. Alô, Marlene.

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8: Muito bem, tocando o melhor som pra você. Ei, que chuvinha, hein, gente? É, que chuvinha abençoada. Nessa sexta-feira, excelente final de semana, hoje dia dos namorados, já tá pintando sorteio por aqui. Bora participar, hein? Deixa eu mandar um super abraço pra Pátia, a Fátima Gouveia, que tá sintonizada. Alô, Pátia, alô, Fátima. Aquele abraço pra vocês, excelente final de semana aí pra vocês. E tá chegando o Panda, Panda Eu Te Seguro, a novíssima dele aqui. Deixa eu atender também o Everton, que tá ligadinho. Alô, Everton, bom dia.
9: Bom dia, Juliana, tudo bem? Gostaria de ouvir a música Culpados, com a Adalberto e a Adriana. Ofereço para vocês todos aí na rádio, minha mãe Tianinha, todos os ouvintes. Muito obrigado, fique com Deus. Se tiver sorteio, coloca meu nome. Abraço, amiga.
8: Tá certo, Everton, valeu pela sua participação. Tá chegando a Adalberto e Adriano, Culpados, para você aqui. Já participando dos nossos sorteios também, né? É, um forte abraço. 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

0: 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E como sempre diz o ditado, né? Chuva lá fora e pinga aqui dentro, né? Eita, gente, essa chuvinha ainda vai trazer mais um friozinho aí, hein? Mas bom demais, é época, né? Tá chegando o inverno. E vamos que vamos, vamos esquentar com a programação da Supernova. Já já tá chegando aqui sorteios aí hoje pra vocês. Dá tempo ainda de você participar no 999042875. 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
0: 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Vamos de música aqui para vocês. Se entendeu, Guilherme, cantor, compositor, tá curtindo a gente.
2: Aô, muito bom dia, Juliana Garcia. Bom dia a todo o Carmo do Rio Claro. Aqui é o Guilherme Só. Tô ligado e sintonizado na programação da Rádio Supernova FM. Já estamos no embalo do final de semana, na pegada da Roseta. Tá chique show, tá legal. E pra ficar melhor ainda, toca pra gente aí o meu country. A Roseta vai pegar. Se tocar, agradeço e tchau, obrigado.
0: Tá chegando então, hein, ô Guilherme? É, chegando então pra você aqui essa super música. Deixa eu entender também a Nenê. Oi, Nenê!
3: Oi, Juliana, bom dia. Eu quero mandar música pra Neuzinha lá na Flor de Arte, todo mundo que trabalha lá. Quero mandar pro pessoal do supermercado Maria do Pão na Rua Nova. Quero mandar pra Cidinha no Bela Vista, pro Rogerão, toda a família dele, pra Cleusa, toda a família dela. Quero mandar para o Silvano e a Jaqueline lá na Rua Nova. Quero mandar para o Anésio e a Verinha lá na Roça. Quero mandar para a Dona Valda, lá no Ponte Mototáxi, todo mundo que trabalha lá. Quero mandar para você, toda a sua família e para todo mundo que está ouvindo a Supernova. A música que eu vou querer vai ser Laço Aberto. Tchau, Juliana. Fica com Deus. Uma boa sexta-feira para você. Tchau, tchau.
0: Tá certo, Nenê. Tchau, tchau. Boa sexta para você também. Obrigado pela participação, viu, Nenê? 11h24, vamos de música.

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0: O último bloco de previsões astrais por aqui, Capricórnio, Aquário e Peixes. Capricórnio, nascidos de 22 de dezembro a 20 de janeiro. Capricórnio, se você puder fazer o seu trabalho de casa, vai contar com o apoio dos parentes. A Lua indica que você pode se envolver em um romance mais discreto hoje. A 2, diga aquilo que sente, sem rodeios. Cor para hoje, rosa. Números da sorte 24, 42 e 06. Aquário, nascidos de 21 de janeiro a 19 de fevereiro, Aquário, a Lua ajuda você a equilibrar as emoções. Você vai esbanjar criatividade e dará sugestões para agilizar as tarefas. Mercúrio traz dinamismo à paquera e ao romance. Cor para hoje, prata. Números da sorte 70, 07 e 25. E para fechar as previsões dessa sexta-feira, Peixes, nascidos de 20 de fevereiro a 20 de março. Peixes, você vai ter prazer em sair e se divertir mais com programas tranquilos. Não dê tanta importância a atritos em família. No amor, você não pode criar tantas expectativas. Cor para hoje, marrom. Números da sorte 62, 35 e 08. Amanhã, sabadão, tem mais previsões astrais por aqui. Bom final de semana.
1: Muito bem, bom final de semana para vocês e vem com a gente sextou. Aquele abraço para você que tá em casa, tá no trabalho, tá curtindo a gente. Bom demais ter você juntinho com a Rádio Supernova FM. Música, informação e muita alegria para você.

0: 11:35. 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Vamos que vamos, por aqui a música não para e já já tá chegando o sorteio pra você. Deixa eu atender nossa amiga Angelita, né? Ah, já mandei aqui da ela aquele abraço pra você. Ela tá mandando pra mandar mais um alô pra toda a família, pra mãe Maria. Então, tamo juntas aí, viu, Angelita? Deixa eu atender a Suzana, né, que tá ligadinha lá no Jardim América, pra Aline, pro Fernando, pro Gabriel, pra todos os ouvintes. Ela pediu pra participar do sorteio, já participando do sorteio aqui, viu, Su? Então, vamos de música. Atendo também nossa querida amiga, a Butina Véia. Oi, Butina! E essa chuvinha? E esse friozinho aí, Butina?
1: Juju, bom dia, tudo bem com você, Juju? Juju, quer mandar uma música pra mãe Maura, né? E pro Gonçalves, meu amigo, lá no Santo Antônio. E também pro meu amigo, o senhor Jair, né? Tá pro sistema, pra todos os ouvintes, viu? Que estão ouvindo só, tá bom? E a música que eu quero é... Leonardo Zé Rico, sonhei com você. Juju, quem tá falando aqui é Bustina, né? Juju sextou, né? Sextou, chovendo, Juju, dormiu sono, da beleza, barco, show. Beijo, Juju. Com Deus, Juju, tiver algum sorteio, se me pai, Juju, beijo.
0: Tá certo. Essa chuva, hein? Tá bom pra ficar embaixo das cobertas mesmo? Gente de Deus, mas esfriou. Pra começar, tem Danilo e Davi, depois Milionário já recupera você, viu, Butina?

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0: um pimentão vermelho cortado em tiras, um pimentão verde cortado em tiras, suco de um limão, 2 colheres de sopa de óleo de coco, 200 ml de leite de coco, 1 colher de chá de sal, 2 colheres de chá de páprica, meia cebola roxa picada, shoyu de coco a gosto e pimenta a gosto. Vou repetir, confere. 1 quilo de filé de salmão com pele e sem espinhos, um pimentão vermelho cortado em tiras, um pimentão verde cortado em tiras, suco de um limão, 2 colheres de sopa de óleo de coco, 200 ml de leite de coco, 1 colher de chá de sal, 2 colheres de chá de páprica, meia cebola roxa picada, shoyu de coco a gosto e pimenta a gosto. Modo de preparo: tempere os filés de salmão com o shoyu de coco, sal, pimenta e o suco de limão. Deixe marinar por alguns minutos. Aqueça uma frigideira e espalhe o óleo de coco por toda a superfície. Coloque os filés de salmão na frigideira com a pele virada para cima. Quando dourar, vire para grelhar o lado da pele. Retire os filés e reserve. Na mesma frigideira, adicione a cebola roxa, o leite de coco, a páprica e os pimentões picados. Refogue até os legumes ficarem macios. Volte os filés de salmão à frigideira apenas para finalizar junto a este creme e sirva em seguida. Tá aí nossa receitinha de hoje, então, saudável e deliciosa, salmão com creme de coco. Até a próxima e bom apetite! Receita do
1: dia. 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
2: Muitos prêmios hoje e segunda também lá da Padaria São José, hein? Segunda tem Pix, vai estar valendo também vocês que participaram. Agora tô chegando das óticas mais, um super óculos, né? É, se for homem que sair, vai dar de presente pra namorada, pra mulher, pra esposa e tudo mais, né? Alô, Duda, tamo juntos. Juntas aí, juntinho, supernova. Quem faturou foi o Guilherme Ribeiro Pires. Alô, Guilherme Ribeiro Pires. Pode ir diretamente lá nas Óticas Mais, que fica na rua Capitão Pedro Augusto, número 25, né? 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Você já pode retirar o seu prêmio, que eu vou estar passando para Duda o seu nome. Parabéns, vai dar de presente para a esposa, hein? É, o Guilherme só. E agora, deixa eu ver aqui quem vai faturar as entradas para curtir o jogo. Gente, lembrando que vai ser open bar, open food aí para vocês amanhã na Pousada Chalé Paraíso para curtir o jogão. Fábio Luiz Miranda. Ah, é lá da Ventania, o Fabinho. Participou com a gente aqui. Então, Fábio Luiz Miranda ganhou uma entrada para curtir amanhã na Pousada Chalé Paraíso, o jogo do Brasil. Tá bom, Fabinho? Vou mandar o seu nome aqui pro Anselmo, já tá liberado aí para você. Daqui a pouco eu vou estar atendendo o Douglas também aqui. Mais um foi Hamilton Carlos dos Santos Júnior. Ó, o pessoal lá faturando. Alô, alô, Hamilton. Hamilton Carlos do Santos Júnior acabou de faturar também mais uma entrada aí para Pousada Chalé Paraíso, então já vai estar liberado, vou passar o nome de vocês pro Anselmo. Amanhã curtir o jogo Open Bar, Open Food aí para vocês, ok? E segunda onda tem mais sorteios aqui para você.
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2: Já vamos finalizando por aqui. Segunda tem muito mais para vocês aqui. Deixa eu atender a Cida. A Cida também tá na sintonia, né, Cida?
4: Bom dia. Acho que não vai dar tempo pra você tocar a música, não, né? Já é 20 pra meio-dia. Toca qualquer uma aí.
2: Tá, vou mandar uma pra você aqui.
4: Com Deus. Boa sexta.
2: Boa sexta, vou mandar uma pra você aqui também. Alô, alô, Douglas. Ele que é neto da Butina Véia, tá curtindo a gente. Bom dia, Douglas. Bem-vindo.
5: Chuchu, quem fala que é Butina Velha? Butina Velha, tá? Butina Velha. Quem é, madama, música? Lá pra Butina Velha, a Butina Velha. E a música que eu quero, Na Esperando na Janela.
6: Alô, alô,
2: Douglas. É, eu gravo aqui pro Douglas saber que tá no ar aqui. Eu já falo. Gente, eu gravo áudio, mando.

Que já está no ar, é nós, né? Sempre juntinhos aqui na Rádio Supernova. Estão esperando na janela, tá chegando a Palavras, Me Diz, Chitãozinho Chororó, que vai também para Cida. E alô, Cida, a Lourdes e a Braguinha, que tá no sítio Genipapo. Sempre ligadinhos com a gente aqui também, né? Elas é fã aí do César e Paulinho, aquele abraço. E alô, alô, pro Cassinho, que pediu também música aqui, ele pediu uma do Julio Iglesias, vou estar liberando então para você aqui também, viu, Cassinho? Forte abraço aí, pessoal que tá na construção. É, música linda aqui chegando com Julio Iglesias, Crazy. Essa música é maravilhosa. Vamos finalizando por aqui para todos os namorados, feliz dia dos namorados, né? A gente que tá aí, né? É, solteira à procura de um amor, logo vai encontrar também. É, um rolinho a gente tem, né? Daquele jeito, não fica sozinho não, né, gente? Mas vamos que vamos. Para todos os namorados, que Deus abençoe a união de todos. À tarde estou de volta, hein? Conto com a sintonia e a participação de vocês. Beijo, beijo. Já já, oração com o Padre Mário. Até mais tarde.

Gente, estou voltando aqui. Alô, Cássio Fernandes. O Cássio está mandando alô também pro pessoal que está aí, o Deninho, o Cassinho, o Bodinho, o Falador, todos os pedreiros serventes. É, daqui a pouquinho, depois assim que eu voltar, já mando um Zezé de Camargo para vocês aí, Cássio. E ó, nos próximos sorteios já participando aqui também, hein? Agora estou indo mesmo, gente. Tchau, tchau.

Prezados radiovintes, vamos chegando ao meio-dia, metade do trabalho, metade do dia, que queremos agradecer a Nossa Senhora. Metade do dia que se inicia, nós queremos contar também com a presença da Virgem Senhora do Carmo, para que o nosso trabalho seja tão eficiente que possa realmente agradar a todos e levar a todos uma mensagem de alegria, de paz, de graça de Deus Nosso Senhor. Rezamos juntos. Ó bendita e imaculada Virgem Maria, honra e esplendor do Carmelo, vós olhais com especial bondade a quem traz o vosso bendito hábito. Olhai-nos a todos benignamente, cobri-nos com o manto de vossa maternal proteção. Fortificai nossa fraqueza com vosso poder. Alumiai as trevas de nosso espírito com vossa sabedoria. Aumentai em nós a fé, a esperança e a caridade. Ornai nossas almas com a graça de virtudes que as façam agradáveis a vosso divino Filho e a vós. Assisti-nos durante a vida, consolai-nos na morte com vossa amável presença e apresentai-nos a Augustíssima Trindade como vossos filhos e servos dedicados para vos louvar e bendizer eternamente no paraíso. Amém.

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2: Olá! Estamos chegando por aqui com mais um programa Só Clássico Sertanejo. Aqui nós não temos a máquina do tempo, mas te levamos por uma viagem ao passado através da música. O sucesso sertanejo de ontem, de hoje e de sempre, porque tá no nosso coração, tá na memória do brasileiro, tá no nosso DNA. É modão pra gente matar a saudade. A partir de agora, vamos reunir os maiores nomes, um timaço de cantores sertanejos, trazendo aquela moda que marcou a nossa vida, que marcou aí a nossa história, que marcou pouquinho, né, daquilo que a gente se formou durante todo esse tempo ouvindo a boa música sertaneja. E eu te garanto, serão duas horas inesquecíveis aqui na nossa programação. Pra gente começar essa edição de sexta-feira, aliás, bom final de semana, fantástico, maravilhoso, de alegria, de trabalho ou de descanso, mas que seja um final de semana maravilhoso para todos vocês aí. É o que a gente já deseja na abertura do programa, viu? Pra começar essa edição tem Bruno e Marfani, Amor de Carnaval. Música.

0: Laço Aberto, Ataíde Alexandre, teve Renan e Raí, Amor Eterno, Merceditas Marcianas e ainda Bruno Marrone, Amor de Carnaval. Essa música boa, né, gente? Só sucesso que realmente marcou época. Daqui a pouquinho a gente já volta com Zezé de Camargo e Luciano. Fica por aí, porque o Só Clássico tá só começando.
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clássico não, hein? É só clássico sertanejo. Programa que reúne as maiores vozes da música sertaneja. Obrigado pelo carinho, pela companhia. Eu já quero mandar um abraço aqui para quem participou com a gente através do pedidomusical.com.br. O Ivan tá aqui curtindo a nossa programação, né? Grande abraço. O Anderson Souza tá aqui acompanhando a nossa programação. Obrigado, Anderson. Vamos lá também mandar um abração bem especial pro Aguinaldo, que tá curtindo a gente. O Eduardinho, que tá na nossa sintonia também. Toda essa galera maravilhosa. Ó, quem quiser participar, fazer aí como o Anderson, dar sugestão aqui pro programa, mandar alô, é pedidomusical.com.br, viu? pedidomusical.com.br. Tá chegando Zezé de Camargo e Luciano, Seus Olhos.

0: você.
1: Eu me sinto bem, de Paulo e Paulino, Renê Ronaldo, fonte de desejos. Zezé de Camargo e Luciano, seus olhos, aqui no Só Clássico Sertanejo. Ó, daqui a pouquinho, gente, tem Chico Rei Paraná, Minha Serenata, e tem Almir Sater, Xalana também. Prepara o coração, hein? Prepara o coração que lá vem pedrada.
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Já voltamos aqui no Só Clássico Sertanejo. A música de ontem, de hoje e de sempre. A moda que nunca sai de moda, né? Sexta-feira gostosa. Aliás, como é que tá a sua sexta-feira aí? Hã? Tá curtindo já? Tá descansando? Não, tá trabalhando, suando a camisa? Enfim, já programou tudo pro final de semana? Espero que tenha uma dose boa de moda sertaneja pra você aí, viu? E a gente vai estar aqui, ó, preparado para levar o melhor conteúdo também no final de semana. Porque a nossa programação, a nossa rádio, você sabe, só pensa em você em todos os momentos, né? Então fica com a gente que aqui só tem modão. Chico Rei Paraná, minha serenata chegando no Só Clássico Sertanejo.

Roberta Miranda, Bolero Nunca Mais, Sula Miranda, Vem Vai, ainda Almir Sater, Xalana, Chico Rei Paraná, Minha Serenata, só musicão, né, gente? Só sucesso. E daqui a pouquinho tem Lourenço e Lorival. Fica por aí!

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Sextou e sextou com muita moda sertaneja aqui na sua rádio. Esse é o Só Clássico Sertanejo nessa sexta-feira bonitona. E com certeza o nosso programa está preparado para deixar o seu final de semana um pouquinho mais gostoso, mais especial. Tocando aqueles sucessos que a gente ouvia, que a gente está afim de matar a saudade. Aquela música que marcou aquela história de amor, hein? Aquele encontro, aquele primeiro beijo. Tem aqui no nosso programa hoje. Fique ligado que você com certeza vai conferir alguma música que marcou a sua vida. Se Ainda Existe Amor, um sucesso inconfundível na voz desses dois que até hoje encantam e trazem a música sertaneja na sua maior essência. Tô falando de Lourenço e Lorival, aqui no Só Clássico Sertanejo.

0: Jean Giovanni, sai dessa, coração. Teve Felipe Falcão, Doce Desejo, Lourenço e Lorival, Se Ainda Existe Amor. É muita moda boa, né, gente? Muito sucesso aqui dentro da programação pra você. Sabe quem canta já já? Tem Leandro e Leonardo, Mato Grosso e Matias, e ainda tem Sérgio Reis. É só clássico. Clássico sertanejo.
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moda sertaneja na sua essência. Este é o Só Clássico Sertanejo chegando e invadindo a segunda hora da nossa programação para você que tá aí ligado com a gente. Prepara o peito, hein? Porque essa hora, meu amigo, só tem musical. Começando por Leão Domado, César Menotti, Fabiano.

0: Enquanto só brilhar, Mato Grosso e Matias, teve ainda Leandro e Leonardo Coração Espinhado, Carlos César e Cristiano, Moça Caminhoneira e Leão Domado, César Menotti e Fabiano. Daqui a pouquinho a gente já volta com mais clássico, tem Serjão Reis e ainda tem Eduardo Costa.
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música sertaneja de um jeito especial aqui na nossa programação, onde abraçamos o passado e reviramos o baú para trazer para você as mais lindas canções que marcaram época, que marcaram história. Essa daqui é uma delas. E eu quero oferecer lá para Tininha, que está ligada com a gente, muito obrigado. O Lucas Eduardo, que também está aqui curtindo e acompanhando a nossa programação. Quero mandar um abração bem especial lá para o Teixeira, a Sara, a Ana Maria, a Joseli, a Shirley e todo esse pessoal maravilhoso também. Muito obrigado pelo carinho e a companhia de todos vocês. Lembranças, Sérgio Reis.

0: Carta, Eduardo Costa. Teve ainda André e Adriano Sacramentado e Serjão Reis Lembranças, aqui nas emoções do Só Clássico Sertanejo. Daqui a pouquinho tem mais, hein? Já já tem já de Jefferson, Saco de Oratória essa música. Fica aí!
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Você pediu e o Só Clássico Sertanejo já está de volta, trazendo os grandes nomes da música sertaneja nessa sexta-feira pra gente relembrar, pra gente recordar. Muito obrigado pela companhia, da audiência de todo mundo e a você que tá aí junto com a gente, curtindo, cantando e na nossa sintonia, meu amigo, minha amiga, só toca o que você gosta. Saco de Ouro, já de Jefferson.

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Clássico Sertanejo, o seu programa de moda boa já está de volta aqui na sua rádio. Meu amigo, a gente deixou um bloco pro final que eu vou te contar uma coisa. Vai fazer coração pular no peito que nem pipoca na panela quente. Chitãozinho e Xororó que é só pra começar.

João Mineiro e Marciano, ainda ontem chorei de saudade. Daniel e César e Paulinho, dia de visita e chorei, Chitão e Chororó, colocando ponto final aqui no nosso Só Clássico desta sexta-feira. Gente, obrigado pela audiência e o carinho de todo mundo. Grande abraço, final de semana lindo, maravilhoso para todos, segunda-feira, hein? Ficaram por aqui, com um horário marcado para mais uma edição do programa mais sertanejo em clássico do seu rádio. Beijo no coração para você, bom final de semana!

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3: É isso aí, boa tarde pra você, sextou a data especial, Dia dos Namorados. Tivemos só o clássico sertanejo aqui, agora eu tô chegando pra ficar até as quatro, bora participar que aqui é você que faz a melhor programação, viu? Ótima tarde, excelente final de semana, hoje de Santo Onofre, hoje comemorado Dia dos Namorados, Dia Nacional do Correio Aéreo Nacional, estação outono, lua minguante, signo gêmeo. Agora parece que o tempo deu uma firmada, hein, gente? Um solzinho bom, né? Pra dar uma esquentadinha nessa sexta. E por aqui, é claro, muita moda boa. E pra começar, tem Bruno e Barreto aqui pra você, bruto mesmo. Excelente sexta, vem comigo, Juliana Garcia. Claro, primeiramente, pensamento de Deus para que nos dê todo mal, nos abençoe. Abençoe nosso fim de semana. E até as quatro, vamos juntos. Às três horas, consagração à Mãe Aparecida. Bora de moda, agora 2h08.

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6: Muito bem, Rádio Supernova, são 2h18, estamos de volta, boa tarde, bem-vindos à programação. E deixa eu falar aqui para você que vai ter forró na SOC, isso mesmo, semana que vem, dia 20 de junho, marca aí no sábado, marca aí no sua agenda, ó, 20 de junho, sábado que vem, a partir das 21 horas, Altieres Adriano, os turbilhões do forró lá na SOC. Gente, muita gente bonita para dançar a noite inteira, para esquentar esse friozinho. 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Qualquer informação também, viu? Então, bora dançar forró na SOC semana que vem, a partir das 21h. Altieres e Adriano.

Vamos de música. Deixa eu mandar um super abraço. Boa tarde, pessoal que tá lá no Country Club curtindo a gente. Alô, Renata. Alô, todos os companheiros de trabalho. Excelente tarde pra vocês. Sempre curtindo a gente. Zezé de Camargo e Luciano chegando pra vocês aqui. Isso mesmo, chegando aqui pra vocês. E deixa eu atender também. Alô, Cássio Fernandes. Até ele pediu mais cedo, acabou que... Vim embora e não toquei a música dele mais. Então tá chegando aqui pro Cássio Fernandes. Alô, Cássio! Alô, pessoal que tá aí no Palmeiras, Jardim Palmeiras, o Deninho, o Cassinho, o Bodinho, o Falador, todos os pedreiros, serventes, tocando aqui. Então chegando pra vocês, Zezé de Camargo e Luciano, viu? Então bora de moda, essa é a sua Rádio Supernova.

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6: Muito bem, essa é a sua rádio, é legal, bora participar aqui com a gente, até as 4, tô juntinho de você, é isso mesmo, aqui só tem as melhores músicas, é uma melhor do que a outra. 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Alô, Aparecido, Alessandra, Ariane, o Rian, toda a equipe, boa tarde, bom fim de semana.
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6: A próxima vai pro pessoal aí da Padaria Jango. E atendo também o José Donizete Marques. Alô, José, boa tarde.
8: Agassi, boa tarde. Ju, quem fala é seu amigo, ouvinte todos os dias, José Donizete Marques. Ju, por favor, eu te peço uma música com Teodoro Sampaio, Água no Leite. Essa eu ofereço com muito prazer, amigos, familiares, primos e primas. Meu amigo Marcelvin, seus familiares lá do bairro Santo Antônio. Padre Graus, seus familiares lá do bairro Acampamento. A vocês todos aí da rádio, todos ouvintes do seu programa. E um alguém especial, essa alguém sabe quem. Muito obrigado, bom fim de semana. Tchau, um abraço, fique com Deus.
6: Tá certo, tá aí, José Donizete Marques, ligadinho. Excelente, uma excelente tarde, boa sexta, bom fim de semana pra você também, viu, José? Bora de música? Água no Leite, agora 2h35, boa sexta.

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0: que eu já vi a sofrência do disco. Eu já vi. Vocês viram também?
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0: Yeah. Alô, gerente da Sicredi.
1: Alô, gerente da Sicredi. E passa como de ré, passa como de ré. Mais alto, vai, vai. Alô, gerente da Sicredi. Ele não anda Sicredi, passa como de ré. Faça como de head, faça como de jet. É o patrimônio do Bruno Barreto, que você fez barulho aí! Muito bem, obrigado!
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Muito bem, tá chegando aqui a nossa consagração à Mãe Aparecida. Vamos colocar todos os namorados, que Nossa Senhora interceda por todos os casais, abençoe sempre. Por você que nesse momento tá também em oração, pessoal lá do idoso, pessoal nos hospitais, os acamados, doentes em casa também. E por todos os aniversariantes neste dia 12 de junho. E que Deus abençoe cada um de nós com muita paz, alegria, saúde, tudo de bom. Que Nossa Senhora derrame bênçãos sobre nossa vida. Música.

Maria Santíssima, que em vossa imagem milagrosa de Aparecida espalhais inúmeros benefícios sobre o Brasil. Eu, embora indigno de pertencer ao número dos vossos servos, mas desejando participar dos benefícios da vossa misericórdia, prostrado a vossos pés, consagro-vos o entendimento, para que sempre pense no amor que mereceis. Consagro-vos a língua, para que sempre vos louve e propague a vossa devoção. Consagro-vos o coração, para que depois de Deus vos ame sobre todas as coisas. Recebei-nos, ó Rainha incomparável, no ditoso número dos vossos servos. Acolhei-nos debaixo da vossa proteção. Socorrei-nos em nossas necessidades espirituais e temporais, e sobretudo na hora da nossa morte. Abençoai-nos, ó Mãe Celestial, e com vossa poderosa intercessão, fortalecei-nos em nossa fraqueza, a fim de que, servindo-vos fielmente nesta vida, possamos louvar-vos, amar-vos e render-vos graças no céu. Por toda a eternidade, assim seja.

pela intercessão de Nossa Senhora Aparecida, Rainha e Padroeira do Brasil, a bênção de Deus Onipotente, Pai, Filho e Espírito Santo, desça sobre vós e permaneça sempre.

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0: Gustavo Lima, meu amigo. Tudo bem?
1: Obrigado, Amado.
0: Que honra ter você aqui.
1: Que alegria estar com você, querido.
0: 50 anos de carreira.
1: 50 anos de carreira.
0: E você aqui. Obrigado, viu?
1: Não é para qualquer um, não. Eu espero que um dia eu possa fazer pelo menos a metade disso, irmão. Parabéns.
0: Espero que esteja lá com você.
1: Deus abençoe. Muita salva de palmas. Amado Batista, o nome dele. Amado, Deus te abençoe.
0: Paz, meu amigo Gustavo Lima. Obrigado.
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0: Muito bem, já estamos de volta, 3 horas 16 minutos. Não Namora, tá aí Cleiton Romário com Zenete Cristiano. Tivemos antes a Alucinação Amado Batista com Gustavo Lima. Aqui somente as melhores, essa tarde maravilhosa, hein? 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Alô, Giovanni, alô para toda a equipe da Geocar que tá ligadinha, sintonizado com a gente. Vamos de música e atendo também o Renato que tá lá no Country Clube. Alô para todo o pessoal que tá trabalhando nessa sexta-feira, 3 horas e 17 minutos, aquele abraço para vocês. Ele que pediu Raça Negra só com você, bora curtir e vai para a equipe também da Geocar.
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10: 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Forte abraço para você, 3 horas 28 minutos, excelente tarde para você que tá aí sintonizado. Vem comigo que até as 4 estamos juntos, hein? 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Linda música, Guadalupe, Chitãozinho e Sororó, hein? Pra essa tarde sexta. E agora vamos com participação, atendo o nosso amigo Rogerão. Boa tarde, Rogerão.
11: Olá, Juliana. Boa tarde. Tudo bem, Rogerão? Ô, Ju, eu vou te pedir duas músicas aí, você vê se pra mim. Se der tempo, viu? Aí se não der, não tem problema, não. Eu vou te pedir pra você, o Durval e o Davi, com a música Condenados, Milionário José Rico, Recordação. Ofereço aqui para André, Paulo Henrique, Amanda e Daiane, para vocês da rádio e para todo mundo que estiver ouvindo a rádio. Obrigado, Rogerão.
10: Tá certo, Rogerão. Valeu pela participação, sempre curtindo a gente. Boa tarde, excelente final de semana aí para você.

0: Começando por aqui, então, com Durval e Davi condenados, agora 3h30. Boa sexta-feira aí, bom fim de semana, gente.
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8: 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Muito bem, Speedcar, alô Marcrebe, alô para todo o pessoal da Speedcar, boa tarde, bom fim de semana. E agora, gente, deixa eu trazer o Mundo Pet para vocês.
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14: Olá, tudo bem? Eu sou a Tati Invade e está chegando o nosso Mundo Pet. Cães de pelo longo precisam de escovação frequente para evitar nós e acúmulo de sujeira. Quando os pelos embaraçam, podem causar desconforto e até feridas na pele. O ideal é criar uma rotina de escovação algumas vezes por semana. Além de ajudar na higiene, esse momento fortalece a relação entre tutor e animal. Também é uma boa oportunidade para observar pulgas ou alterações na pele. Este foi o nosso Mundo Pet.
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Muito bem, já estamos de volta, faltando 20 minutos para as 4 horas, bora participar. E lembrando que segundona tem um Pix no valor de R$100 de manhã, um Pix no valor de R$100 à tarde. 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

0: Vamos com participação. Alô, Jana, curtindo a gente nessa tarde.
1: Boa tarde, Ju. Tudo bem? Aqui é a Jana. Gostaria de ouvir a música do Rio Negro Solimões com o Cowboy Beat. Eu oferecer para todos os funcionários lá da PAR, para todos os alunos, para você também. E um ótimo final de semana para você e um ótimo jogo para nós amanhã, né? Bora assistir o jogo, hein?
0: Verdade. Bora, bora, hein, amiga? Ei, haja coração, hein? Quanto será que vai ficar esse placar amanhã do primeiro jogo do Brasil, gente? Amanhã às 19 horas, hein? Bora torcer! E vamos aí já começar a festejar, né? Com muita moda boa, né, Jana?
2: Estou disposta.

0: tá feliz, dá um grito! Rio Negro e Solimões! Rapaz!
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Muito bem, olha onde eu tô. É, Ana Castela, tivemos também por aqui. Rio Negro, Solimões e Country Beach, apaixona muita gente. E já vamos finalizando por aqui, que peninha, né? De volta aí na segunda pra você, a tarde mais gostosa do seu rádio. Vamos que vamos por aqui. E deixa eu finalizar, alô, alô, Everton. O Everton tá na sintonia, tá a fim de curtir uma do Legião Urbana. Ele é super mega fã, então vamos curtir nessa sexta-feira. Mandando pra todos os ouvintes, tem aqui Via Láctea chegando pra você, pra sua mãe Tianinha, pra toda a família. Valeu pela sua participação, viu, Everton? Deixa eu atender também aqui nossa querida amiga. Botina Véia, que tá na sintonia, né? Sempre curtindo a gente. Alô!

0: Quando ele falando aqui, botina, velho.
1: Tá certo, Butina. Então tá chegando sua música. Um excelente final de semana para você também. Gente, beijo no coração. Vocês vão ficar com o Paradão Sertanejo. Um excelente final de semana. E vamos que vamos. E feliz Dia dos Namorados para todos os namorados. Fiquem todos com Deus. Tchau, tchau.
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Top demais a sexta-feira, chegamos por aqui na véspera do fim de semana e tem sucesso rolando com o Jonathan Marques, porque o sertanejo tem vez e é do bom nessa hora. Gustavo Mioto, é você que abre todas de hoje, cara. Voltando pra mim.

0: coração.
1: A dupla João Neto e Frederico na primeira sequência agitando a sexta bijuteria. Depois da meia-noite, César e Paulinho, Fred e Fabrício, Tudo Me Lembra Você e Mande a Solidão pra Outro Lugar. É sexta-feira, dia de curtir a programação top de Paradão que volta logo.
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0: Mesmo pedido, Pedro, Paulo e Alex, Caos de Alguém, Felipe Rodrigo, Ícaro Gilmar, pra fechar mais uma semana, Eu Não Falo de Amor, Volto Logo.
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Tá na programação top, chegou agora, seja bem-vindo, seja bem-vinda, Paradão Sertanejo. Hoje é 12 de junho, sexta-feira, a Copa do Mundo tá acontecendo, amanhã tem seleção brasileira, mas por enquanto a gente vai curtindo no rádio a Simone Mendes.

0: Essa é a dupla Rio Negro e São Limões. Vida de Cão, Linhas, Marcos e Belucci, Armadura, Zé Neto e Cristiano.
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0: Boa Santana, a última de sexta-feira, a última da semana. E aí, Jefferson Moraes e João Bosco e Vinícius. Gente do céu, ótimo fim de semana, aproveite e até segunda-feira. Tchau, tchau.
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2: Aô, moçada apaixonada. Alô, gente amiga do meu coração, estamos chegando. Este é o programa Sertão Caboclo. O melhor da música sertaneja raiz. Aqui o sertão é a nossa voz. Aqui a música sertaneja é o grito que ecoa pelo campo. Hoje vamos trazer aquela moda bonita que ficou perdida no tempo para você relembrar aquele som autêntico, né? Que faz a gente voltar no tempo, celebrar tantas coisas boas que foram vividas ao longo dessas décadas de muita música sertaneja e de muita história para serem contadas. Fique com a gente e sinta a verdadeira a alma do sertão no seu Sertão Caboclo, o programa mais sertanejo do rádio. Uma ótima sexta-feira para todo mundo. A gente começa o programão trazendo moda boa e de qualidade. Pena Branca e Chavantinho, Vida no Campo. É moda para sobrar no Sertão Caboclo.

0: Xalana é o nome dela, Sérgio Reis. Goiano e Paranaense, a Viola e a Pescaria. Tivemos ainda o Lourenço e Lorival, Cabelos Pretos. E ainda Vida no Campo, Pena Branca e Javantinho. É moda de qualidade, é moda bruta, é moda do jeito que o povo gosta. Daqui a pouquinho a gente já tá de volta com mais uma rodada de Modão Caipira. Já já tem Ronaldo Viola e João Carvalho.
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0: Firma no golpe que aqui o sistema é diferenciado, minha gente. Aqui o sistema é sertanejo caipira. Vamos mandar alusão para todo mundo que tá curtindo aqui o nosso programão. Muito obrigado pela audiência. A Fabiana tá aqui na nossa sintonia. Muito obrigado pela companhia. Vanusa também está curtindo a gente. Aquele abraço todo especial. Aquele abraço caloroso para você e para toda a família. Aquele carinho também para Neiva, que está junto com a gente, seguindo, curtindo, acompanhando, fazendo, né, desse programa mais especial com a sua companhia. Muito obrigado também a Roseli com a gente, a Solange que tá mandando lá pro Cleidson e a Maria Helena, todo esse pessoal maravilhoso aqui com a gente comemorando essa sexta-feira, o final de semana, chegando Modão Caipira Bonito, os trovões do sertanejo, Ronaldo Viola e João Carvalho, rei da pecuária.

0: Nosso Juramento, Chico Rei Paraná. Tivemos ainda Tonico e Tinoco, Adeus Morena, Adeus, Ronaldo Viola e João Carvalho, Rei da Pecuária. Já já eu tô de volta, hein? Daqui a pouquinho tem mais Moda Bruta do jeito que a moçada gosta.
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0: Já estamos de volta com o melhor da música sertaneja, força da música raiz. Está no simples, no verdadeiro, está naquilo que a gente construiu ao longo desse tempo. Aqui a batida da viola e o som da sanfona falam mais alto, trazendo a emoção que vive dentro de cada um de nós, que somos apaixonados pela vida caipira. Vamos juntos com mais essa toada de moda boa, chegando mais um modão caprichado com Mococa e Paraíso. Aumenta o volume, Mãe Terra é o nome do modão.

0: Da bonita, enxurrada, Mocoque Paraíso, Solevante Soleni, Bodoque e ainda teve Mãe Terra. É só moda boa pra todo mundo que tá aqui celebrando com a gente. Daqui a pouquinho tem mais, a gente volta já já e tem eles. Tião Carreiro e Pardinho e ainda tem Teodoro e Sampaio. É só moda bonita.
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0: Já voltamos com o programa Sertão Caboclo. E tem um montão de gente que está participando através do nosso pedidomusical.com.br, celebrando com a gente esse nosso encontro e participando também. Muito obrigado pela audiência de todo mundo. A Maria Vitória está aqui com a gente, o Alberto também está na nossa audiência, na nossa sintonia. Muito obrigado pelo carinho de todos vocês aí. O Luiz Alberto, fala, Luizão. Eita, coisa boa, um grande abraço para você, para todo mundo. Muito obrigado pela sintonia. Quem mais? O Carlos Alberto está com a gente, mandando lá para a Flaviana, para a Cida, quem mais? O Matheus Gabriel, Gonçalves, o Wagner, todo o pessoal da oficina também já curtindo a gente aqui na programação da nossa rádio. Que coisa boa, tá todo mundo na audiência, todo mundo a fim de curtir mais modão caipira bonito. Irmãs Freitas e Voninho chegando, é hora de Telefone Maldito.

Caipira, Chitão e Chororó. Fechando o bloco, o quarto bloco do Sertão Caboclo e a nossa primeira hora. Também tivemos Tião Carreiro e Pardinho, A Coisa Tá Feia, Teodoro e Sampaio, Alma do Feijão.

0: Ferreirinha, Irmãs Freitas e Voninho, Telefone Maldito. Quanta moda boa, né, gente? Daqui a pouquinho tem mais, a gente volta já já com Liu e Léo, tem Jacó e Jacozinho e ainda hoje tem moda com Pedro Bento e Zé da Estrada.
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1: Já voltamos com o nosso Sertão Caboclo aqui na sua rádio, aquele programa de moda sertaneja bonita, aquele programa de modão de viola caprichado. Muito obrigado pela sintonia e audiência de todo mundo. Vamos lá, abrindo essa segunda hora só com sucesso de ouro. Como, por exemplo, Lil e Léo, A Sementinha. Lembra dessa? Se não, vem recordar com a gente aqui no Melhor do Sertanejão. Música.

0: Amargo Desgosto, Jacó e Jacozinho, tivemos ainda Barreira e Rei do Vale, Estou Aqui, Boiadeira Errante, de Paulo e Paulino, e Liu e Léo, A Sementinha. Quanta moda boa, quanto sucesso bonito aqui dentro da nossa programação. Já já tem João Mineiro e Marciano, daqui a pouquinho tem Lucas Reis e Tássio.
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10: Cabanão, mundão, que o Sertão Caboclo já tá de volta. Não tem mais nada puro do que a viola tocando as modas que falam da vida do campo, que falam da nossa gente, que falam da nossa história. Vamos reviver mais um pouquinho dessas canções que trazem, né, o valor do campo, a coragem do nosso povo, da nossa gente, né, falando de coração para coração com as coisas que tocam realmente o fundo da nossa alma, que nos fazem relembrar, né, bons e velhos momentos ao lado de quem a gente amou, muitas vezes nem está mais ao nosso lado, mas doces lembranças são resgatadas através dessas modas. E aqui no Sertão Caboclo você revive com a gente. Claro que a gente também toca aquela moda sertaneja mais contemporânea, mais atual, com essa nova safra de talentosos artistas, mas a gente preza também pela velha guarda. Garcia e Zé Matão são um deles. Ciúmes é o nome da moda. Aumenta o volume.

0: Pai João, Pedro Bento e Zé da Estrada. Tivemos João Mineiro e Marciano, a bailarina. Garcia e Zé Matão, Ciúmes. Eita, quanta moda boa, né, gente? Quanto modão bonito. Este é o Sertão Caboclo. Programa feito pra gente recordar, pra gente viajar no tempo. Já já tem Marcos Violeira e Adalberto. E ainda hoje tem sucesso de Christiane Ralph.
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0: Estamos de volta com o programa Sertão Caboclo. Mais um bloco preparado no capricho para todo mundo que está aqui com a gente. O Girlândio está na nossa audiência. Alô, Antony, grande abraço. Nelson também está curtindo aqui a gente. Muito obrigado pela sintonia, pelo carinho de todos vocês. Muito obrigado pela audiência. Manda um abração bem especial lá pro Léo Cunha. O Alexandre também com a gente, o Claudião, alô Pri, o Lúcio, Maciel e todo esse pessoal maravilhoso, nosso carinho, nosso muito obrigado pela sintonia e audiência de vocês. E quem quiser participar também fique à vontade, é o pedidomusical.com.br que você acessa a nossa plataforma do celular, do computador, do tablet, do notebook e participa mandando o seu alô, mandando a sua sugestão, pedindo a sua moda com a gente. Pedido Musical .com.br. Vamos de Marcos Violeira e Adalberto. Vai e vem do Carreiro.

0: Semeador, Belmiro e Bueno, Moda Boa, Moda Bonita. Tivemos ainda o Lucas Reis e Tássio Costuma Voltar. Marcos Violeiro e Adalberto, Vai Vem do Carreiro. É só moda ajeitada, é só moda bonita dentro da nossa programação. Daqui a pouquinho eu tô de volta. E aí, pra gente falar de amor.
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0: Já estamos de volta com o que há de melhor na música sertaneja. Muito obrigado pela sintonia, pela audiência. Tá todo mundo aqui com a gente fazendo festa, comemorando mais um final de semana e junto com o Sertão Caboclo. Vamos de moda boa. Chegando por aqui uma moda do Galvão e Galate. Galvão e Galate, que é pedido lá do meu grande amigo André, junto com a gente na audiência. Vai ficar na sintonia que daqui a pouquinho a gente toca Galvão e Galate pra você, viu? É, a gente abre o bloco com Adalberto e Adriano, Erros e Acertos. Também tem Guilherme Santiago e ainda Christine Ralph. Porque aqui a gente fala também de amor no Sertão Caboclo.

Christiane Ralf Bijuteria. Falando de amor aqui no Sertão Caboclo, tivemos meus amigos Galvão e Galate, Guilherme e Santiago também, Adalberto e Adriano, fechando mais um bloco, e não só o bloco, mas também o programa de hoje. Muito obrigado pela sintonia e audiência de todo mundo. Muito obrigado pela audiência. O Sertão fica por aqui. O Caboclo também. Mas a gente volta na segunda-feira com muita moda boa no seu rádio. Fiquem com Deus!

0: Vamos e a tela!
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3: Oi, gente! Olha só quem chegou. Ela, sexta-feira, sua maravilhosa. E o Sertanejo Prime vem com tudo. O mundo sertanejo, a partir de agora, na sua rádio preferida, comigo, Tati Invade. Só as melhores, hein? E a programação tá daquele jeito, pra gente encerrar muito bem essa semana. E eu já vou começar com eles. Zé Neto Cristiano, Será Pra Quê?

0: minhas brigas, Israel e Rodolfo, meu destino Luan Santana. Sua vez de terminar foi Diego Vitor Hugo. É o nosso sertanejo Prime na sua sexta-feira. Daqui a pouco tem sucesso de Gustavo Mioto. Quer saber qual é? Fica por aí que eu volto já.
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0: Tô de volta com o nosso sertanejo Prime. Agora tem Osso e Carne, com ele, Gustavo Mioto.

0: Jadson, Santinha, Muito Esquisito, Eduardo Costa, Matheus e Cauã, Todo Sol. É o nosso sertanejo Prime, comigo Tati Invade, as mais pedidas e ouvidas do mundo sertanejo, reunido num programa que é feito com muito carinho pra você. Uma sexta-feira gostosa pra você que está com o rádio ligado aqui. Eu volto já com muito mais.
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0: Eu, Tati Invade, já estou de volta e agora tem essa. Um sonhador não precisa. E não aprendi a dizer adeus com ela, Lauana Prado.

0: É o embaixador Gustavo Lima aqui no Sertanejo Prime. Simone Mendes, Peguete, Lembrança Boa, Traia Véia. Tem mais? Marcos e Belucci gosta? Eu gosto, hein? Então fica por aí que daqui a pouquinho eles cantam pra gente aqui no Sertanejo Prime.
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0: Sexta-feira maravilhosa pra você que está ouvindo Sertanejo Prime. Tá chegando Marcos e Belucci. Tomara.
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0: E o Bruno Marrone, Primeiros Erros, você ouviu? Primeiros Passos, João Bosco e Vinícius, João Neto e Frederico, Página de Amigos, encerrando o nosso Sertanejo Prime desta sexta-feira. Agora tá liberado, pode vir o final de semana que a gente já tá preparado, né não? Segunda-feira eu tô de volta com mais Sertanejo Prime pra você. Um beijo no seu coração, um ótimo final de semana, fica com Deus e até segunda-feira. Tchau, gente!
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9: Fala turma, tudo bem? Tô chegando por aqui com Hora Sertaneja, edição desta maravilhosa sexta-feira. Hoje é dia 12 de junho. É, eu sou o Paulinho e vou com você fazendo a melhor programação na melhor rádio do Brasil. Aumenta o volume que tá chegando Eduardo Costa, Me Apaixonei.
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0: ficou difícil.
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0: Quando a gente pede por alguma coisa, a gente tem que estar muito atento, porque às vezes o sinal que você tanto espera tá mais perto do que você imagina.

0: Fechando por aqui pra gente a primeira sequência, Voz de Deus, Traia Véia, teve Israel e Rodolfo, Voltou com Quem Não Voltava e Diego e Vitor Hugo, Facas, Eu Volto Já.
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3: Está no ar a Voz do Brasil. As notícias do governo federal que movimentaram o país no dia de hoje.
4: Olá, boa noite.
5: Boa noite para você que nos acompanha em todo o país. Vamos ao destaque do dia, habitação.
4: Mais de 100 mil famílias terão posse de imóveis em periferias de 31 cidades.
5: Novo PAC vai investir 138 milhões de reais para que as prefeituras transfiram a titularidade dos imóveis.
4: Presidente Lula destaca que imóveis públicos ociosos também serão destinados a moradias e outras políticas.
6: A minha ideia era fazer uma prateleira de terra disponível para que a gente não precisasse ter invasão.
5: E ainda, queda no desmatamento.
4: Na Amazônia, a redução foi de 61% em maio desse ano, comparado a maio do ano passado.
5: E no Cerrado, a queda foi de 12%. O presidente disse que apresentará os dados aos Estados Unidos para reverter tarifas contra o Brasil.
4: E nós vamos falar também do Exame Nacional do Ensino Médio.
5: Inscrições terminam amanhã e o presidente do INEP, Manuel Palacios, conversa conosco sobre o que você precisa fazer para não perder a chance de fazer a prova.
4: Na apresentação da Voz do Brasil, Mariana Jungmann e Luciano Seixas.
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4: Mais de 100 mil famílias de 31 municípios serão beneficiadas por contratos de regularização fundiária.
5: Os documentos foram assinados hoje em cerimônia no Palácio do Planalto com a presença do presidente Lula.
4: Uma parceria com o programa Imóvel da Gente, que destina imóveis sem uso ou ociosos para atender necessidades da população, como saúde, educação e moradia.
7: Com a assinatura dos novos contratos nesta quinta-feira, mais de 100 mil famílias em 31 municípios serão beneficiadas com a posse definitiva do imóvel onde vivem. A iniciativa faz parte do programa Periferia Viva e prevê investimentos de 138 milhões de reais do novo PAC para que as prefeituras transfiram as titularidades dos imóveis. De acordo com o ministro das Cidades, Vladimir Lima, é o primeiro passo para dar dignidade a esses brasileiros.
8: Além da gente levar a regularização fundiária, a gente leva a urbanização de assentamentos precários, a gente leva água, drenagem, esgoto, melhoria habitacional, de forma a impactar positivamente vidas.
7: Os novos contratos somam-se a outros 14 em execução. O programa Periferia Viva é uma das ferramentas de democratização e destinação social do patrimônio da União e funciona em parceria com o programa Imóvel da Gente. A ideia é direcionar imóveis sem uso ou ociosos para políticas públicas, como afirmou o presidente Lula.
6: Não é preciso a gente ficar esperando que o movimento ocupa uma terra para a gente distribuir essa terra. A minha ideia era fazer uma prateleira de terras disponíveis, de terras ociosas, para que a gente não precisasse ter invasão, que a gente invadisse o movimento e entregasse para eles.
7: Desde 2023, o Imóvel da Gente destinou mais de 1.900 áreas e imóveis federais para atender necessidades da população, superando em quase 20% a meta estabelecida até o fim de 2026. A estimativa, segundo a ministra Esther Dueck, da Gestão e da Inovação em Serviços Públicos, é que as ações de moradia, titulação fundiária e instalação de equipamentos públicos beneficiem cerca de 400 mil famílias.
9: O patrimônio da União deixou de ser um conjunto de imóveis para se tornar, mais uma vez, um instrumento de justiça social, de desenvolvimento territorial e de fortalecimento de políticas públicas. A gente já está chegando hoje, com as entregas de hoje, a quase 1.900 imóveis, com a possibilidade de beneficiar 400 mil famílias.
7: Ao todo, as áreas destinadas somam mais de 18.500 quilômetros quadrados, cerca de 3 vezes o tamanho do Distrito Federal. Reportagem Gabriela Noronha.
5: O desmatamento na Amazônia legal teve redução de 61,4% em maio deste ano em relação ao mesmo mês de 2025.
4: É a maior queda percentual já registrada na região.
5: O mês também registrou queda de 12% no desmatamento no Cerrado.
4: Durante a apresentação dos dados hoje, o presidente Lula destacou que eles serão usados para reverter as sobretaxas impostas pelos Estados Unidos ao Brasil.
10: Os dados são do Sistema de Detecção de Desmatamentos em Tempo Real, DETER, feito pelo Instituto Nacional de Pesquisas Espaciais, o INPE, e mostram que foi registrada uma queda expressiva no desmatamento na Amazônia e no Cerrado brasileiro. Na Amazônia, em maio deste ano, a redução foi de 61% na comparação com o mesmo mês do ano passado. Em relação a maio de 2024, a queda foi de 26%. O ministro do Meio Ambiente, João Paulo Capobianco, destacou essa redução significativa.
11: Monitoramos isso dia a dia, o IBAMA indo a campo, fazendo os embargos remotos, o ICMBio indo a campo, impedindo o desmatamento em unidades de conservação federais e também agindo em terras indígenas e assentamentos, conseguimos esse feito fundamental.
10: Também foi registrada queda dos números de desmatamento no Cerrado em maio. A redução foi de 12% em relação ao mesmo mês do ano passado. Já na comparação com 2024, a queda foi de 25%. A ministra da Ciência, Tecnologia e Inovação, Luciana Santos, apontou que os dados são históricos e demonstram um compromisso do país com a ciência.
12: Essa divulgação dos dados é importante em unidade de pesquisa do nosso ministério, que é o Instituto Nacional de Pesquisas Espaciais, reconhecido internacionalmente, faz valer aqui a sua diretriz, que é exatamente colocar a ciência a serviço dos grandes desafios nacionais, como o combate ao desmatamento e a proteção dos nossos biomas.
10: O presidente Lula, que acompanhou a divulgação dos dados, voltou a afirmar que o combate ao desmatamento é uma prioridade do governo brasileiro e que os avanços precisam ser reconhecidos pelos Estados Unidos, que alegam questões ambientais entre as justificativas para impor maiores tarifas comerciais.
13: Isso é importante porque nós vamos ter que pegar esses dados, mandar para o cidadão do comércio dos Estados Unidos, que coloca a questão do desmatamento como justificativa para punir o Brasil com uma taxação maior, e vamos comparar o que acontece no Brasil com o que acontece nos Estados Unidos. Eles não sabem o trabalho que nós fazemos para fazer com que o desmatamento chegue a desmatamento zero até 2030.
10: Para o Ministério do Meio Ambiente e Mudança do Clima, a queda no desmatamento é resultado de um trabalho amplo que passa pela intensificação de ações de fiscalização, aumento de investimentos no setor ambiental e pelo trabalho do governo federal na fiscalização das normas de acesso ao crédito rural. Reportagem, Márcia Fernandes.
5: O Enem, Exame Nacional do Ensino Médio, é a última etapa do ensino básico no Brasil.
4: É ele que abre a porta de entrada para o ensino superior e seleciona os estudantes para as vagas nas universidades públicas e privadas e nos institutos federais.
5: No caso dos estudantes do PEDMEI, a participação no Enem garante também uma bolsa adicional de R$ 200.
4: As inscrições acabam amanhã e hoje nós conversamos com Manuel Palacios, presidente do INEP, o instituto responsável pela execução do exame. Boa noite, presidente. Bem-vindo.
14: Boa noite. É um prazer estar aqui com vocês. Boa noite para todos que nos acompanham.
4: Presidente, as inscrições foram prorrogadas até amanhã. Até que horas os estudantes podem fazer a inscrição? E há previsão de nova prorrogação no prazo?
14: Não, essa já foi a prorrogação possível. Às 23 horas e 59 minutos, ou seja, até a meia-noite de amanhã, todos podem fazer as suas inscrições na plataforma do INEP, enem.inep.gov.br/participante.
5: Agora, esse ano a gente teve a inscrição pré-preenchida para os estudantes de escolas públicas, né, presidente? E eu tenho aqui uma pergunta da Raquel Santos, de Alagoas. Ela tem uma dúvida exatamente sobre isso. Vamos ouvir.
15: Meu nome é Raquel Huerta dos Santos. Sou aluna da Escola Pública Maria Liel de Albuquerque Tavares, na cidade de Junqueiro, no estado de Alagoas. E minha inscrição para o Enem já está pré-preenchida. Mesmo assim, eu devo fazer a inscrição? E como eu faço isso?
14: Olha, esse ano nós tivemos a inscrição automática de todos aqueles que estão concluindo o terceiro ano do ensino médio na rede pública em todos os estados brasileiros. Essa inscrição automática, ela significa que estão todos devidamente registrados para fazer o Enem lá em novembro. Mas é preciso entrar na plataforma do INEP, entrar na página do participante para, primeiro, dizer qual é a língua estrangeira que vai fazer prova no final do ano, escolher entre inglês e espanhol. Também dizer se tem necessidade de algum tipo de atendimento especializado. É também na página do participante, na hora do preenchimento dos formulários, que essa solicitação é feita. E há um questionário do candidato, do participante, que deve ser respondido. Nos casos daqueles estudantes que querem fazer prova em outro município que não aquele em que estudam, também podem solicitar nesse momento a sua transferência para um outro município. Enfim, mesmo já inscrito automaticamente, é fundamental entrar na página do participante para realizar essas ações. Escolher a língua, dizer se precisa de algum atendimento especializado, em especial, isso é para todo mundo, e responder o questionário do estudante.
5: Sem isso, não está inscrito, né?
14: Sem isso, a inscrição fica ainda pendente de seleção da língua e não estará concluída, efetivamente não estará concluída.
4: O mesmo vale para os estudantes do pé de meia, né? Eles precisam concluir a inscrição, né?
14: O pé de meia está na mesma situação. Eles estão todos inscritos automaticamente, mas precisam entrar na plataforma para realizar essas ações.
5: Agora, presidente, e o pagamento da inscrição para esses estudantes de escolas públicas, do pé de meia, principalmente, eles ficam automaticamente isentos? Não, né? O prazo para pedir isenção de pagamento já foi concluído, também foi prorrogado. Como é que fica nesses casos?
14: Todos os concluintes de rede pública estão isentos. E como a inscrição foi feita automaticamente, eles não vão precisar pagar a taxa, mesmo que não tenham pedido a isenção no tempo certo. A decisão de fazer a inscrição automaticamente isentou os concluintes. Os estados brasileiros informam quais são os estudantes que estão concluindo o ensino médio e, com base nesses dados, nós fizemos a inscrição automática e isentamos a todos eles. Especialmente os que estão inscritos no pé de meia também estão isentos.
4: E aí o pagamento para quem precisa fazer vai até que dia?
14: Até dia 17 de junho, aqueles que precisam pagar, ou porque não foram isentos, ou porque não estão previstos mesmo nas categorias de isenção, eles precisam até dia 17 pagar o boleto. O sistema emite o boleto, vai no banco e paga a taxa de inscrição de R$ 85,00.
5: Bom, então vamos lá. Precisa, mesmo quem já está com inscrição pré-preenchida, precisa entrar na página do participante, concluir a sua inscrição, fazer essas seleções que o senhor mencionou. Essas pessoas que são de escolas públicas e pé de meia estão isentas, e quem não está isento precisa pagar a taxa de inscrição até a semana que vem.
14: Perfeitamente, é exatamente isso que precisa fazer para assegurar a sua participação no Enem dia 8 e dia 15 de novembro, como está previsto.
5: Então, antes de concluir, presidente, a gente tem também uma pergunta, mas agora não é temática inscrição, já é temática prova. Vamos ouvir.
16: Olá, meu nome é Manu Azevedo, tenho 17 anos e eu estudo em escola pública, mais precisamente no Instituto Federal Goiano, Campus Cristalino, em Cristalina, Goiás. E minha dúvida é sobre a redação do Enem. Quais são os erros mais comuns que fazem os estudantes perderem pontos e o que podemos fazer para evitá-los durante a prova?
14: Olha, eu recomendo muito que você entre lá no site do INEP, na página do participante, para consultar o manual da redação. Todo ano, o INEP publica um manual com orientações para aquele que vai participar do exame, para justamente informar como é que é avaliada a redação, para que tenha uma noção clara do que é esperado. Mas eu posso dizer para você que uma das principais preocupações que tem crescido nos últimos tempos é a de que a redação não seja feita com base em argumentos pré-elaborados, que servem para qualquer situação, porque eles acabam fazendo com que o argumento desenvolvido pelo estudante, pelo participante no Enem, fique frágil, fique sem relação com o tema proposto. Então, aquelas frases feitas, aquilo que muitas vezes o estudante mais desavisado prepara para colocar na prova, não funciona. Então, pense no tema e escreva de forma bem vinculada ao assunto que está sendo solicitado na prova.
4: Muito bem, nós conversamos com Manuel Palacios, presidente do INEP, o Instituto Nacional de Estudos e Pesquisas Educacionais, Anísio Teixeira. Muito obrigado por sua entrevista à Voz do Brasil.
14: Eu que agradeço, estou sempre à disposição.
5: Todos os anos, mais de 80 mil pessoas desaparecem no Brasil e 40% delas não retornam para casa.
4: Por isso, o governo do Brasil está fortalecendo a Política Nacional de Busca de Pessoas Desaparecidas.
5: Três novas ações foram elaboradas para aumentar a resposta aos casos de desaparecimentos.
17: Num piscar de olhos, em qualquer lugar, alguém simplesmente pode desaparecer, deixando para trás um grande vazio. O país registrou 84.760 casos de desaparecimento de pessoas em 2025, um aumento de 4% em relação a 2024. Ivanise Esperidião perdeu a filha aos 13 anos e há 3 décadas a dor ainda persiste.
18: São 30 anos de busca por respostas, de busca por melhorias no sistema de identificação e localização de pessoas desaparecidas.
17: E o que antes era uma jornada solitária ganhou força com a Política Nacional de Busca de Pessoas Desaparecidas. O governo federal, sociedade civil e organismos internacionais discutem a melhoria da integração, da atuação em rede, de cooperação entre as instituições para a busca dos desaparecidos. 3 publicações vão contribuir para o fortalecimento de ações conjuntas entre as instituições. Os materiais são para orientar, capacitar e servir de referência para a localização de pessoas desaparecidas em todo o país, como explica o diretor do Sistema Único de Segurança Pública, João Nogueira Júnior.
19: A cartilha, atuação da Polícia Militar e Guarda Municipal da busca de pessoas desaparecidas, o guia de orientações às autoridades centrais e estaduais e o diagnóstico da gestão de pessoas falecidas com identidade desconhecida. Nosso objetivo é fortalecer a capacidade institucional dos entes federativos e estimular a atuação articulada entre todos os atores envolvidos.
17: Dados da Secretaria Nacional de Segurança Pública apontam que, no Brasil, 60% dos desaparecidos são encontrados. Reportagem Cleide Lopes.
4: Violência contra a mulher pode se esconder atrás de uma tela de computador ou celular.
5: Ofensas virtuais, ataques de ódio, perseguição e exposição da nudez são casos vividos por muitas mulheres no ambiente digital.
4: O governo federal editou medidas voltadas às plataformas para que elas tenham mais agilidade e rigidez nesses casos.
20: Uma em cada 10 brasileiras com 16 anos ou mais sofreu violência digital no último ano, segundo dados levantados pelo Data Senado, Instituto de Pesquisa do Senado Federal. São quase 9 milhões de vítimas de crimes como perseguição, o chamado stalking, ataques de ódio online e exposição não consentida de imagens íntimas. Em muitos casos, o agressor é parceiro, ex-parceiro ou alguém do convívio da vítima. Rose Leonel faz parte dessas estatísticas. Ela teve fotos íntimas divulgadas na internet, sofreu linchamento moral e chegou a perder o emprego. Hoje é uma ativista.
21: Eu falei, assim que eu puder, que sair a condenação do meu ex, eu vou criar uma ONG para ajudar essas mulheres. E foi o que eu fiz. Nós criamos a ONG Marias da Internet e de lá para cá nós temos trabalhado atendendo vítimas em todo o Brasil e fora do Brasil também.
20: No mês passado, foi assinado um decreto com normas para as plataformas digitais. Segundo o texto, as empresas devem atuar rapidamente nesses casos, principalmente de exposição não consentida de imagens íntimas, com prazo de até 2 horas para a retirada do material. E também terão que reforçar o combate aos ataques de ódio. Outra mudança é que as plataformas precisam ter um canal específico e de fácil acesso para denúncias e informar os usuários sobre o Ligue 180, Central de Atendimento à Mulher. Janara Kalini, chefe da Assessoria Especial de Comunicação do Ministério das Mulheres, fala sobre a importância de atuar junto às plataformas.
22: Fazer com que as plataformas sejam mais rápidas e proativas em retirar esse conteúdo, em banir perfis ofensivos, isso é muito mais eficiente para manter um ambiente de paz para as mulheres.
20: No caso das plataformas que vendem anúncios na internet, elas terão que guardar informações sobre quem pagou por aquela publicidade. O objetivo é identificar os responsáveis, caso aquele conteúdo cause prejuízos ou seja usado para cometer crimes. A fiscalização das plataformas digitais vai ficar a cargo da Agência Nacional de Proteção de Dados. Reportagem Luciana Colares de Holanda.
5: Amanhã, os cidadãos de Belém, no Pará, terão uma ótima oportunidade de renegociar dívidas pelo programa Desenrola.
4: É que a cidade vai receber o Governo do Brasil na Rua, iniciativa que leva serviços do governo federal para as capitais em parceria com o governo do estado e prefeitura.
5: Com isso, quem quiser vai poder ter ajuda para fazer a renegociação pelo Desenrola.
0: O Governo do Brasil na Rua chega ao Parque da Cidade em Belém, no Pará, nesta sexta-feira, 12 de junho. A capital é a 22ª cidade do país a receber o programa do governo federal, com o apoio do governo do estado e da prefeitura municipal. O projeto aproxima serviços públicos essenciais da população. Entre os mais procurados está o novo Desenrola Brasil, para renegociação de dívidas. A coordenadora de Participação Social e Diversidade do Ministério da Fazenda, Ana Sobral, explica que a medida é importante, principalmente para ajudar as famílias que precisam de orientação para acessar o programa.
1: Muitas pessoas ainda têm dúvidas sobre como acessar o programa, verificar as condições de renegociação ou entender quanto realmente podem pagar para quitar suas dívidas. Nós orientamos sobre como acessar o Desenrola pelos aplicativos dos bancos, fazemos simulação utilizando a calculadora do programa e ajudamos as pessoas a compreenderem melhor as opções disponíveis para a negociação.
0: Estandes da Caixa Econômica Federal e do Banco do Brasil estarão no local para auxiliar a população na adesão ao programa. Segundo Ana Sobral, isso é importante para que as pessoas tomem conhecimento do valor da dívida e consigam as melhores condições possíveis.
1: E quando a dívida é com o Banco do Brasil ou com a Caixa, nós fazemos um encaminhamento para os estandes desses bancos, onde a negociação pode ser realizada na hora. Uma dúvida muito comum é quando a pessoa não sabe exatamente o valor atualizado da dívida. Nesses casos, nós utilizamos a calculadora do Desenrola para fazer uma estimativa do valor que poderá ser pago após a negociação.
0: A programação será no portão 9 do Parque da Cidade, das 9 horas da manhã às 5 horas da tarde desta sexta-feira. O acesso é pela Avenida Senador Lemos. Além do Desenrola Brasil, outros serviços serão ofertados, como perícias do INSS sem agendamento prévio, pé de meia e reforma Casa Brasil. Reportagem Joxan Natividade.
4: Mais 300 pessoas aprovadas no último Concurso Público Nacional Unificado, CPNU2, foram nomeadas.
5: A portaria do Ministério da Gestão e da Inovação em Serviços Públicos prevê a nomeação dos analistas técnicos executivos e a formação de cadastro de reserva do Ministério.
2: Foi autorizada a nomeação de 300 aprovados na segunda edição do Concurso Público Nacional Unificado, o CPNU2, e também a formação de cadastro de reserva do quadro de pessoal do Ministério da Gestão e da Inovação. As 300 vagas, todas de nível superior, são para o cargo de analista técnico executivo, que permite a atuação dos servidores em diferentes áreas e órgãos da Administração Pública Federal. As nomeações individuais e os procedimentos relativos à posse serão publicados posteriormente pelos canais oficiais do Ministério da Gestão e da Inovação em Serviços Públicos. Informações sobre documentação, prazos e entrada em exercício podem ser acessadas no portal do servidor e na página oficial do Concurso Público Nacional Unificado, que é gov.br/gestão/concurso-nacional. Daniele Popov para A Voz do Brasil.
4: A agricultura brasileira deve registrar mais uma safra recorde.
5: A Companhia Nacional de Abastecimento prevê que serão colhidas 358 milhões e 600 mil toneladas de grãos, aumento de 1,8% em relação ao ciclo anterior.
4: O levantamento indica crescimento nas culturas de soja, milho e café na safra 2025-2026.
5: Já o Instituto Brasileiro de Geografia e Estatística trabalha com uma estimativa de 358 milhões e 400 mil toneladas, em crescimento de 1,2%.
4: O IBGE mede a safra de janeiro a dezembro e a Conab adota ano safra, que geralmente vai de setembro de um ano a agosto do ano seguinte.
5: E essas foram as notícias do Governo do Brasil.
4: Uma realização da Secretaria de Comunicação Social da Presidência da República.
5: Com produção da empresa Brasil de Comunicação.
4: Fique agora com as notícias do Poder Judiciário e do Congresso Nacional. Boa noite.
5: Boa noite para você e até amanhã.
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8: STF julga recursos sobre responsabilidade de redes sociais.
23: STJ mantém indenização à família que pagou por tratamento após descumprimento de ordem judicial pelo Estado.
8: Senado Federal inspeciona códigos-fonte dos sistemas eleitorais.
23: Boa noite, eu sou Marcela Luiza.
8: E eu sou Walter Lima.
23: O plenário do Supremo Tribunal Federal votou na sessão plenária desta quinta-feira pelo aprimoramento da decisão que definiu parâmetros para a responsabilização das plataformas digitais por conteúdos publicados por terceiros.
8: Os ministros analisaram recursos contra a decisão que alterou a aplicação do artigo 19 do Marco Civil da Internet. A questão envolve a tese fixada pelo STF, que alterou o regime de responsabilização das empresas provedoras de aplicações de internet.
23: Pela regra anterior, as plataformas só respondiam civilmente por danos gerados por terceiros se descumprissem ordem judicial específica de retirada. Pelos novos critérios, as plataformas podem ser responsabilizadas se não atuarem imediatamente para retirar publicações que envolvam crimes graves, como terrorismo, racismo, homofobia, tentativa de golpe de Estado, instigação ao suicídio ou mutilação, além de crimes contra mulheres e crianças.
8: Na sessão de hoje, o relator de parte dos recursos apresentados ao Supremo Ministro Dias Toffoli propôs que esse entendimento tenha efeitos apenas para o futuro, a partir da publicação da ata do julgamento em 27 de junho de 2025. Com isso, a nova interpretação não alcançaria fatos antigos que ainda não haviam sido levados ao judiciário.
23: Quando o poder público não cumpre ordem judicial para garantir tratamento de saúde, a obrigação de custear o atendimento pode ser convertida em indenização.
8: O entendimento é do STJ. Fátima Uchoa.
24: Uma mulher entrou na justiça para garantir a internação compulsória do filho com vários problemas de saúde. Segundo ela, não havia vaga adequada para o tratamento no estado onde a família morava, então pagou a internação na capital paulista. Como o estado não cumpriu a ordem judicial para custeá-la, a mulher pediu que a obrigação fosse convertida em indenização pelos gastos. O ente público foi condenado a pagar pouco mais de R$20 mil e a segunda turma do STJ manteve a determinação. Para a relatora ministra Maria Tereza de Assis Moura, não houve decisão fora do pedido da ação e, como a ordem judicial não foi cumprida, a indenização foi uma adaptação à realidade do caso, o que é permitido por lei.
23: Semana da Conciliação Trabalhista 2026 atendeu mais de 500 mil de pessoas.
8: Os valores movimentados superam os 2 bilhões de reais. Marla Lacerda.
25: Os números são recordes. Na 10ª edição do mutirão, que aconteceu de 25 a 29 de maio, foram realizadas mais de 97 mil audiências de conciliação em todo o país. Foram fechados mais de 30 mil acordos. No TST, mais de R$100 mil foram arrecadados em processos encerrados. A ideia da campanha é incentivar os acordos e reduzir o volume de ações e o tempo de espera dos trabalhadores para resolver pendências na justiça, um ganho que vai além de resultados financeiros. O fim de uma disputa é um alívio tanto para a empresa quanto para o trabalhador.
23: Senado Federal inspeciona códigos-fonte dos sistemas eleitorais.
8: Os códigos foram abertos para inspeção em outubro do ano passado. Fábio Ruas.
26: O representante do Senado foi recebido pela equipe da Secretaria de Tecnologia da Informação do TSE. Ele viu uma urna desmontada e analisou a programação dos códigos-fonte. O Senado é a segunda instituição a fazer a inspeção. A primeira foi o Partido União Brasil, que foi ao TSE em maio. Os códigos-fonte são o conjunto de instruções que orientam o funcionamento da urna e dos sistemas eleitorais. A inspeção pode ser feita até setembro, quando será realizada a cerimônia de assinatura digital e lacração dos sistemas eleitorais. A Confederação Nacional do Comércio tem inspeção agendada para a próxima segunda-feira, dia 15 de junho.
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23: Uma boa noite.
8: E até amanhã.
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9: Eu sou Paula Groba.
10: E eu sou Ricardo Nakaoka.
9: E estes são os destaques de hoje do Jornal do Senado, que começa agora.
10: Renegociação de dívidas rurais. Linha de crédito vai atender produtores com perdas de safra entre 2019 e 2025.
9: Brasileira que inventou caneta detectora de câncer defende tecnologia no SUS.
10: Ensino domiciliar recebe apoio em debate no Senado.
9: Boa noite.
10: Boa noite.
9: Em uma tentativa de dar fôlego a produtores rurais afetados por crises climáticas e oscilações do mercado internacional, o Senado aprovou um projeto que cria mecanismos para a renegociação de dívidas no campo. A proposta autoriza o uso de recursos do Fundo do Pré-Sal e de outras fontes para financiar novas linhas de crédito destinadas a agricultores que acumularam prejuízos nos últimos anos.
10: O texto, aprovado com alterações, segue agora para a nova análise da Câmara dos Deputados. Deputados. Repórter Alexandre Campos.
11: Pelo texto, poderão ser beneficiários da linha de crédito especial os produtores rurais, associações e consórcios que no período entre 2019 e 2025 tenham registrado em duas ou mais safras perdas de no mínimo 30% da renda bruta agropecuária comprovadas por laudo técnico. Ex-ministra da Agricultura, a senadora Tereza Cristina, do PP de Mato Grosso do Sul, afirmou que a renegociação é essencial para o setor agrícola, que enfrenta um cenário de dificuldade motivado por diversos fatores.
12: Nós temos as commodities em baixa, nós temos os juros em alta, nós plantamos uma safra com o dólar a 6 e estamos colhendo com o dólar a 5. Isso é mortal para os preços dos agricultores, fora o problema que o Rio Grande do Sul teve climático e outros estados brasileiros.
11: O texto ainda permite a concessão de desconto para liquidação até o final de 2027 de dívidas de mini, pequenos e médios produtores rurais referentes à operação de crédito contratadas até 31 de dezembro de 2018 e a renegociação de dívidas de produtores de municípios nas áreas de atuação da SUDENE e da SUDAM.
9: E a regularização de áreas rurais embargadas por questões ambientais poderá se tornar mais ágil no país.
10: A Comissão de Agricultura aprovou por unanimidade um projeto que altera o Código Florestal e permite a celebração de acordos entre produtores rurais e órgãos de fiscalização para facilitar a recuperação e a regularização dessas propriedades. Repórter Marcela Cunha.
13: O projeto do senador Sérgio Petecão, do PSD do Acre, prevê que o produtor poderá buscar a regularização da área rural junto ao órgão ambiental. Esse processo será feito por meio de um termo de compromisso, com obrigações para interromper a irregularidade, reparar o dano e regularizar a área. E não vale para atividades como garimpo ilegal, grilagem e infrações em terras indígenas ou unidades de conservação. O relator, senador Zequinha Marinho, do Podemos do Pará, defende que o embargo, criado para interromper danos ambientais, não vire uma punição sem prazo definido.
15: Lá no meu estado, o estado do Pará, o que tem de gente que já cumpriu tudo, mas continua embargado, alguma coisa assustadora. A gente precisa regularizar isso para que a economia rural não venha quebrar, como está acontecendo em função desses embargos.
13: Entre as mudanças feitas pelo relator está um cronograma para análise de embargos que já estão em vigor, priorizando os mais antigos. Durante a discussão, senadores defenderam que o embargo fique limitado à área onde ocorreu a infração, sem comprometer toda a propriedade ou outras áreas vinculadas ao produtor. Música.
24: A possibilidade de pais assumirem integralmente a educação dos filhos dentro de casa voltou ao centro do debate no Senado.
10: Defensores do chamado ensino domiciliar ou homeschooling afirmam que a modalidade amplia a liberdade das famílias e pode oferecer uma formação mais personalizada para crianças e adolescentes. Os detalhes com Márcio Maturana.
14: O presidente da Associação Nacional de Educação Domiciliar, Carlos Vinícius Reis, defendeu o chamado homeschooling com argumentos religiosos.
16: Quando Deus estabeleceu de maneira ainda mais clara que os pais deveriam educar os seus filhos, transmitir para eles a sua fé, seus valores, a sua moral, a sua concepção, e isso nenhum Estado, nenhum regime, nenhuma Constituição poderia atentar contra.
14: O senador Eduardo Girão, do Novo do Ceará, foi o requerente da audiência e presidiu a reunião. Ele revelou que já foi feito um pedido de urgência para o projeto ser votado no plenário do Senado e disse que, no Brasil, o ensino domiciliar vem sendo prejudicado pela justiça.
17: Nós temos a presença de pais aqui que foram ameaçados, né, inclusive com determinação de um juiz, com todo respeito a quem pensa diferente, para mim um militante.
14: A família citada por Girão participou da reunião e a experiência da condenação dos pais foi relatada pela filha Alicia Denardi, de 11 anos.
18: Meus pais foram condenados a 50 dias de detenção em regime semiaberto. E esse é o único modo da gente conseguir continuar junto, sem eles terem de dormir durante 50 dias com bandidos.
14: A presidente da Comissão de Direitos Humanos, Damaris Alves, do Republicanos do Distrito Federal, disse que o ensino domiciliar é uma tendência mundial.
19: O Brasil quer sentar no mundo inteiro com as nações ricas. As nações ricas têm um ensino domiciliar. Por que a gente ainda, com relação a esse tema, quer ficar na Idade das Trevas, na Idade Primitiva?
14: A Comissão de Educação, onde o projeto está sendo analisado, já fez 3 audiências públicas sobre homeschooling. A maior parte dos debatedores considerou a medida equivocada por fazer uma contraposição entre família e escola, quando as duas são necessárias. O ensino domiciliar foi associado à falta de socialização, ao risco de violência no ambiente doméstico, à desvalorização dos professores e à desconsideração das crianças com deficiência.
24: E uma tecnologia brasileira capaz de identificar células cancerígenas em tempo real durante cirurgias foi destaque em audiência pública na Comissão de Assuntos Sociais.
10: A chamada caneta que detecta o câncer, desenvolvida por uma cientista brasileira, foi apresentada como uma inovação com potencial e parlamentares defenderam a incorporação da tecnologia ao Sistema Único de Saúde. Repórter Marcela Diniz.
21: A Maspec Pen é uma caneta que identifica em mais ou menos 10 segundos células cancerígenas. Testada em cerca de 450 cirurgias para a retirada de 12 tipos de tumores, a tecnologia permitiu uma operação precisa, sem retirada de mais tecido do que o necessário, o que reduziu o tempo de recuperação dos pacientes, a necessidade de novas operações e também de quimio e radioterapias complementares. A invenção é da cientista brasileira Lívia Schiavinato Eberlin, formada pela Unicamp e que atua hoje na Baylor College of Medicine, em Houston, no estado americano do Texas. No Brasil, o Hospital Albert Einstein é o primeiro fora dos Estados Unidos a conduzir testes clínicos em pacientes com cânceres de pulmão e tireoide. Em audiência no Senado, Lívia Eberlin defendeu a incorporação da tecnologia ao Sistema Único de Saúde.
22: Todos os dias a gente recebe uma mensagem perguntando: Lívia, quando que estará disponível no SUS? E essa é a realidade que a gente precisa mudar, né? O acesso à tecnologia de ponta tem que ser para todos.
21: A senadora doutora Eudócia, do PSDB de Alagoas, que presidiu o debate, defendeu rapidez nas análises da Anvisa e da Comissão Nacional de Incorporação de Tecnologias no SUS, a Conitec, para que a caneta detectora de câncer possa ser oferecida nos tratamentos oncológicos da rede pública de saúde.
24: Enquanto o mundo volta as atenções para o futebol com a abertura da Copa do Mundo masculina nesta quinta-feira, o Brasil segue avançando nos preparativos para receber a Copa do Mundo feminina de 2027.
10: O Senado aprovou um projeto que estabelece regras para a isenção do ISS sobre serviços ligados à organização e à realização da competição. A medida busca garantir o cumprimento dos compromissos assumidos pelo país junto à FIFA para sediar o torneio. Repórter Pedro Pincer.
27: A medida não cria
0: automaticamente o benefício, mas estabelece uma base legal para que os municípios decidam, por meio de legislação própria, se vão ou não adotar a desoneração. A adoção de incentivos fiscais costuma fazer parte desse tipo de acordo internacional, com o objetivo de garantir a estrutura necessária para a realização da competição. Para o relator, senador Romário, do PL do Rio de Janeiro, a realização da Copa no Brasil transcende a questão econômica.
1: Agora, na Copa Feminina, sem projetos e obras faraônicas, estamos falando do mais importante, da essência do esporte, o legado social que ela deixará. Estamos falando de jovens e crianças que certamente irão se inspirar com as atletas e com a festa nos estádios.
0: O evento será disputado em Brasília, Belo Horizonte, Rio de Janeiro, São Paulo, Recife, Salvador, Fortaleza e Porto Alegre. O texto segue agora para a sanção presidencial.
10: Com edição de Paula Gromba e trabalhos técnicos de João Lira, o Jornal do Senado fica por aqui. Acompanhe agora as notícias da Câmara dos Deputados. Boa noite.
9: Boa noite e até amanhã.
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2: Relator apresenta nova versão à proposta que criminaliza a misoginia.
3: Projeto prevê redução de desigualdades regionais no tratamento do câncer.
2: Câmara pode votar adesão do Brasil a medidas contra a violência no trabalho.
3: Boa noite. A Câmara pode votar a adesão do Brasil à Convenção Internacional que prevê punições e reparações para assédio e violência no trabalho. O repórter Antônio Vital tem os detalhes da proposta.
4: Ganhou o regime de urgência e pode ser votado pelo plenário da Câmara a proposta que aprova a adesão do Brasil à Convenção da Organização Internacional do Trabalho, a OIT, com medidas contra violência e assédio no trabalho. O regime de urgência permite que o texto seja votado diretamente no plenário sem passar pela análise das comissões permanentes da Casa, mas a votação provocou discussão com críticas da oposição. A Convenção 190 da OIT é o primeiro tratado internacional a reconhecer o direito de todas as pessoas a um mundo de trabalho livre de violência e assédio. Os países que ratificarem o texto ficam obrigados a adotar medidas, como proibir violência e assédio contra trabalhadores e garantir reparação às vítimas e sanções aos autores. A Convenção considera violência e assédio baseados no gênero como práticas inaceitáveis e inclui o assédio sexual como violência praticada contra as pessoas em razão do seu sexo e gênero. Outro trecho estabelece que as medidas previstas na Convenção se aplicam à violência e assédio que ocorre no trabalho, inclusive durante os deslocamentos do empregado. Deputados da oposição criticaram a adesão do Brasil à Convenção. Para o deputado Cabo Gilberto Silva, do PL da Paraíba, o texto pode acarretar punições aos empregadores, mesmo que a violência ocorra fora do ambiente de trabalho. Já o deputado Márcio Marinho, do Republicanos da Bahia, sugeriu a alteração para que a expressão gênero seja interpretada como uma referência ao sexo da pessoa. O deputado Kim Kataguiri, do Missão de São Paulo, disse que os termos do tratado são vagos.
5: Obviamente, sempre se coloca palavras bonitas para tentar justificar enfrentamento a assédio, coisas que todos são favoráveis, mas quando você vai ver nas definições, você coloca aqui a violência e o assédio, a definição. Um conjunto de comportamentos e práticas inaceitáveis ou ameaças de tais comportamentos que sejam suscetíveis de causar dano econômico. O que é uma ameaça de um comportamento inaceitável?

0: principalmente fortalecendo leis, como nós aprovamos aqui, que cria o programa Emprega Mais Mulheres, para dar mais suporte às medidas administrativas e de proteção no serviço público e privado.
1: Ainda não há data para votação no plenário da Câmara da proposta que aprova a adesão do Brasil à Convenção da OIT sobre combate à violência e assédio no trabalho. Da Rádio Câmara de Brasília, Antônio Vital.
2: Trabalho.
3: Alexandre Lindemeyer, do PT do Rio Grande do Sul, celebra a aprovação na Câmara de proposta que acaba com a escala 6x1. O parlamentar afirma que a redução da jornada para 40 horas semanais representa um avanço para a qualidade de vida dos trabalhadores.
4: Alexandre Lindemeyer critica projeto apresentado no Senado que permite regime flexível de trabalho com pagamento baseado nas horas cumpridas. Ele avalia que a medida ameaça direitos trabalhistas ao reduzir a previsibilidade de jornada, salário e descanso.
3: Enfermeira Rejane, do PCdoB do Rio de Janeiro, critica o que classifica como terceirização da saúde pública por meio das organizações sociais. Ela avalia que o modelo das chamadas OSs impõe metas e cobranças que precarizam o trabalho de profissionais responsáveis pelo cuidado dos pacientes.
4: Enfermeira Rejane defende a criação de uma CPI na Assembleia Legislativa do Rio de Janeiro para investigar a atuação das organizações sociais. Ela afirma que essas entidades adotam contratos marcados por pejotização, com relatos de salários atrasados e perda de direitos trabalhistas.
2: Desenvolvimento Regional.
3: Um pedido de vista adiou a votação de uma proposta que aumenta os repasses federais para municípios e cria fundos para as regiões Sul e Sudeste. A repórter Noelle Nobre tem mais detalhes da votação.
5: Um pedido de vista coletivo adiou para o próximo dia 17 de junho a votação da proposta de emenda à Constituição que aumenta em um ponto percentual os repasses da União para o Fundo de Participação dos Municípios, o FPM. A proposta, em análise em comissão especial da Câmara, também cria fundos constitucionais de financiamento para as regiões Sul e Sudeste. O adiamento foi solicitado pelo deputado Reginaldo Lopes, do PT de Minas Gerais, um dos autores da PEC original, para que os parlamentares tenham mais tempo de dialogar sobre o texto elaborado pelo relator, deputado Arnaldo Jardim, do Cidadania de São Paulo. Lopes explicou.
6: E a ideia é que pudesse, então, construir uma transição para a aprovação desta emenda constitucional. Se for possível, eu preferia, então, que a gente pudesse, sei lá, suspender ou deixar para a gente apreciar na semana que vem.
5: O parecer de Arnaldo Jardim prevê que a União entregue a estados e municípios 53% da arrecadação do imposto de renda, do IPI e do novo imposto seletivo. Atualmente, esse índice é de 50%. Com a mudança, o FPM passará a receber uma parcela adicional de 1% em março de cada ano, somando-se aos repasses já existentes de julho, setembro e dezembro. O relator argumentou que o reforço no FPM é vital para prefeituras que lidam com custos operacionais crescentes. Além disso, o texto institui fundos para o Sul e Sudeste, destinando 1% da arrecadação federal para cada região financiar o setor produtivo local por meio de bancos regionais. O objetivo, segundo Arnaldo Jardim, é dar tratamento igualitário às regiões do país.
7: A região Nordeste já tem um fundo de desenvolvimento, a região Centro-Oeste também o tem, a região Norte tem um fundo de desenvolvimento e exatamente as duas outras regiões. As regiões Sul-Sudeste não têm.
5: O texto atual incorpora sugestões de outras propostas que tratam do assunto e estão sendo analisadas na Câmara. Da Rádio Câmara de Brasília, Noelle Nobre.
2: Economia.
4: Beto Preto, do PSD do Paraná, apresentou o projeto de lei que prevê a extinção do Conselho Administrativo de Recursos Fiscais, o CARF. Ele argumenta que o modelo atual contribui para a demora no julgamento de processos envolvendo grandes débitos tributários.
3: O deputado apoia um novo sistema de contestação fiscal no qual os contribuintes tenham acesso mais célere à análise judicial de seus casos. Para Beto Preto, a ideia é modernizar os procedimentos e tornar a relação entre cidadãos e administração tributária mais simples e eficiente.
2: Agricultura.

0: Rafael Simões, do União de Minas Gerais, cobra do governo federal medidas contra a concorrência desleal no comércio de leite importado da Argentina e do Uruguai. O legislador afirma que produtores brasileiros estão decepcionados com a falta de ação por parte do executivo.
1: Rafael Simões destaca a força da pecuária leiteira do Brasil para a economia nacional. Ele também defende a aprovação de propostas que criem uma linha especial de renegociação de dívidas de produtores rurais afetados por eventos climáticos com o uso de recursos do Fundo Social do Pré-Sal.
2: Transportes.
0: Eduardo Bismarck, do PV do Ceará, pede ao DENIT medidas para aumentar a segurança na BR-304, no trecho que corta o município de Aracati. Entre as reivindicações estão a retirada de lombadas das pontes sobre o rio Jaguaribe e a adoção de alternativas que reduzam os acidentes.
1: O parlamentar também defende a implantação de uma rotatória e o reforço da sinalização no acesso às praias de Canoa Quebrada, Marjolândia e Quixaba. Segundo ele, as intervenções são necessárias para melhorar a mobilidade e acompanhar o crescimento do turismo na região.
2: Segurança Pública.
0: A relatora da proposta que criminaliza a misoginia apresentou ajustes ao texto principal que está em debate na Câmara. A expectativa é que o projeto seja votado ainda este mês no plenário, como informa o repórter José Carlos Oliveira.
3: A coordenadora do Grupo de Trabalho de Criminalização da Misoginia, deputada Tabata Amaral, do PSB de São Paulo, anunciou ajustes no projeto de lei sobre o tema, já aprovado no Senado e com possível votação no plenário da Câmara dos Deputados ainda neste mês, com relatoria da própria deputada. O texto original equipara a misoginia ao crime de racismo, o que a torna inafiançável e imprescritível. Tabata alterou principalmente a definição de misoginia.
4: A fim de preservar a uniformidade conceitual da legislação penal e processual penal sobre o tema, propomos a substituição dos termos ódio e aversão previstos no projeto para a caracterização da misoginia pelas expressões menosprezo ou discriminação em razão da condição de mulher.
3: Tabata Amaral afirmou que a aprovação da proposta será avanço civilizatório essencial. A misoginia é descrita como fenômeno estrutural profundamente enraizado em relações de poder historicamente marcadas pela desigualdade de gênero. A deputada também identificou crescente disseminação de comunidades e redes de conteúdo na internet associadas à chamada machosfera, que difundem narrativas de hostilidade ao feminino e promovem processos de radicalização, sobretudo entre jovens. Entre outros pontos, o novo texto de Tabata Amaral prevê suspensão temporária de conta ou perfil de internet que veiculem conteúdo ilícito.
4: A gente precisa aprovar esse texto ainda nesse mês, porque enquanto a gente não atualiza a legislação, a gente vai ter criminosos que não só se sentem à vontade, mas estão sendo autorizados todos os dias a dizerem que mulheres podem e devem ser assassinadas, podem e devem ser humilhadas, podem e devem ser estupradas. É isso o que a gente quer combater.
3: Segundo a deputada, as audiências do grupo de trabalho da Câmara mostraram que o feminicídio é muitas vezes uma morte anunciada, precedida por violência verbal e simbólica. Tabata Amaral manteve a previsão de pena de 2 a 5 anos de reclusão e multa para crimes praticados em razão de misoginia, mas incluiu, entre os agravantes, o crime contra criança, adolescente e pessoa idosa ou com deficiência. O texto ainda poderá passar por novos ajustes até 16 de junho, quando será votado no GT e depois levado ao Colégio de Líderes e ao plenário, possivelmente na mesma semana, de acordo com a deputada.
4: E aí, fiquem muito à vontade nos próximos dias para me procurar, para que a gente possa ir ajustando e que traga, de fato, um consenso de todos os membros do nosso grupo de trabalho.
3: Tabata Amaral também definiu propostas prioritárias complementares ao projeto de lei principal. Duas já estão formalizadas e tratam do enfrentamento à violência digital contra as mulheres. A outra proposta é um anteprojeto sobre investigação e atendimento das vítimas de ato de misoginia com medidas de prevenção à violência doméstica e familiar contra a mulher. A deputada Talíria Petroni, do PSOL do Rio de Janeiro, manifestou otimismo quanto à rápida aprovação dos textos no Congresso.
5: Tem muitas diferenças que constituem as deputadas da bancada feminina, mas tem também muitas coisas que nos unem e, lamentavelmente, a violência é uma delas. 367 meninas menores de 18 anos foram vítimas de feminicídio nos últimos 5 anos. Uma vida inteira interrompida pelo feminicídio.